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1: Domingão e o Mais Brasil está por aqui. Eu sou a Flávia Becker, sempre muito bom ter você com a gente. E aqui no Mais Brasil tem muito sertanejo, tem pagode, tem pop. É música que toca no Brasil, a gente toca por aqui. Inclusive, a gente já começa com esse hit do Gustavo Lima, Bala Alojada. Tem.

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2: Guilherme Benuto com Panda.
3: Manda, Guilherme, desculpa isso aqui, ó.

Rodolfo com Arruma um Bão. Vou pro intervalo aqui rapidinho no Mais Brasil. Daqui a pouco tem Danilo e Davi, tem também Pixote, Jorge Matheus, Neto e Cristiano. Ô, coisa boa, hein? Tá recheado de música boa. E também tem notícias do mundo da música. Daqui a pouquinho eu vou falar do Zé Neto. Bom, gente, já tô de volta aqui com o Mais Brasil.

0: 9h47. 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
1: 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Excelente domingo pra você, de volta ao Mais Mais Brasil, e a gente ouve agora a dupla que tá despontando cada vez mais, Danilo e Davi. Não mexe nas minhas gavetas.

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1: Som do Pixote, Coração e Cadeado. E aqui no Mais Mais Brasil, agora a gente sai do pagode pra ir pro sertanejinho. Tem Jorge Mateus, Cantada Boba.

apaixonado do Zé Neto e o Cristiano, escondendo o ouro. Por falar no Zé Neto, gente, ele virou notícia após uma forte chuva destruir o barracão de uma das suas fazendas em São Paulo. O cantor disse que, apesar do dano, avaliado em pelo menos 2 milhões de reais, ninguém se feriu, mas o que ficou ferido mesmo foi o bolso depois do orçamento da reforma. Mas, assim, graças a Deus ele tem dinheiro pra consertar aí, né? Então, assim, dos males, o menor. E aqui a gente ouve Diego e Vitor Hugo com Beijei a Cura.

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O forró do Wesley Safadão e Rei Vaqueiro Displicente. Essa foi a nossa saideira de hoje. Acabou aqui o Mais Mais Brasil. Mas não se preocupa não, viu? Continua aqui com a gente sintonizado, sintonizada, que a nossa programação segue maravilhosa pra você curtir esse fim de semana. Valeu, gente. Tchau, tchau.

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2: 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Vou ativar a sua nostalgia. E aí, minha turma, aqui é Rodrigo Campos. Já tô dentro do seu radinho, bora lá começar os trabalhos, curtir o nosso Time Machine naquele modelão que você gosta e que você ama, no clima e no ritmo, é assim que eu falo, né? No clima e no ritmo sempre. Bora pra 2006 com Black Eyed Peas. Lançaram Pump It, que foi o quarto single do álbum Monkey Business, escrita pelo will.i.am. Pump It alcançou a impressionante marca do top 10 da Billboard mundial. Tá no ar o Time Machine.

Lavigne viajando, hein? Estamos em 1997 agora. Kid Abelha lançou Te Amo Pra Sempre, tornando-se um verdadeiro fenômeno do pop rock nacional ao liderar as paradas das rádios de todo o país, hein? Lá em 97, a princesa do povo, a Lady Diana, a Lady Di, né? Parou o mundo após partir por conta de um acidente de carro em Paris. Bora curtir Kid Abelha.

FM Machine, gente, viajando. Em 2010, Rihanna lançou Rude Boy. Come on, Rude Boy. Ficou por 5 semanas consecutivas no primeiro lugar da Billboard Hot 100. E a gente curte aqui no Time Machine.

0: 10h28.
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1: E aí, turma, aqui é Rodrigo Campos, dentro do seu radinho, bora continuar a viagem? 1985 agora, Simple Minds lançou Alive and Kicking e estourou no Reino Unido na época. É um hit, né? Sem sombra de dúvidas. O mundo acompanhava o histórico concerto beneficente Live Aid em 85, em prol da conscientização e tratamento da AIDS. 85 Live Aid foi demais, hein? Bora curtir Simple Minds no Time Machine.

Esse é o Time Machine em 1990, hein? E MF lançou Unbelievable, que foi o single de estreia da banda. Bom, em 90, a queda do Muro de Berlim marcou a unificação da Alemanha. Simbora curtir, IMF!

Esse é o Time Machine. Bora lá curtir In The End. Foi o quarto single do revolucionário álbum de estreia Hybrid Theory, de ninguém menos, ninguém mais, ninguém menos que Linkin Park. Gente, que alcançou a marca histórica de segundo lugar nas paradas da Billboard Mundial de 2001. Simbora curtir Linkin Park.

Esse é o Time Machine, viajando nos anos 70 agora, em 1977. Bee Gees lançou Staying Alive, que foi o single principal da trilha sonora do filme Os Embalos de Sábado à Noite. Bora curtir!

0: Are Live. Eu ativei sua nostalgia hoje, hein? Teve Depeche Mode, Gang 90, Telefone, Ave! Sensacional. Turma, sou Rodrigo Campos, tô indo nessa. Semana que vem eu volto com mais Time Machine. Fechado? Beijo, juízo!
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0: bom domingão. Aqui é Rodrigo Campos, hein? Dentro do seu radinho. Bora fechar a semana? E curtindo música naquele modelão? Então bora começar o Top Tunes com tudo. Gente, hoje vai ter Matheus e Cauã, hein?
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0: Vou tocar Jota Quest, Acende o Farol. Vai ter Alex Warren. E olha que eu tô só começando, hein? Só nos olhos, é Jorge Matheus.

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0: Humberto e Ronaldo com Mariana Fagundes.

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1: E se for em inglês? Send for all. Tô de brinks, e tô de zoeira. Jota Quest e Tim Maia aqui no nosso Top 10. Gente, o cantor Alex Warren, com o seu segundo álbum chamado Wild Child, revelou que decidiu explorar o sentimento, aliás, os sentimentos profundos de amor e o luto pela perda do pai nas composições do álbum, hein? Trazendo histórias pessoais e músicas emocionantes para os fãs. Esse é o trabalho mais pessoal do cantor até o momento, que mostra seus laços profundos com o seu interior, o seu eu interior. Uou, bora continuar o Top Tunes.

0: 11h56.
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4: Tamo de volta, gente. Bom domingão. Aqui é Rodrigo Campos, hein? Dentro do seu radinho. Bora lá? Olha onde eu tô.
5: Você

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4: 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Antes de te bloquear, eu só vim te dizer que a partir de hoje pode tocar o terror, fazer o que quiser fazer. 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
2: Não, apaga.

Skittle. Gente, a cantora Isa contou que incentivou a atriz Paola Oliveira a aceitar o posto de rainha de bateria da Escola de Samba Imperatriz. Paola, que já foi rainha e musa de muitos carnavais, disse que o apoio da Isa foi essencial, já que ela mesma já não estava muito animada mais para desfilar na avenida. Olha só! Tony.

0: meia-noite e 21.
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0: Meia-noite e 21.
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0: Meia-noite e 22.

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1: 00:22.
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1: 00:22.
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1: 00:23.
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3: 6:50.

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3: Nova Era 73.
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1: Oiê, bom dia, bom dia, bom dia. Hoje é segunda-feira. É! 5 de outubro de 2026. Nós estamos na segunda-feira e inicia uma nova semana agora. Que Deus abençoe a nossa segunda-feira, guie nossos passos e nos proteja de todo mal. Uma semana de muita paz, saúde, amor e conquista para todos nós. Ótima manhã de segunda-feira para você que está indo ao trabalho, para você que está a caminho do trabalho. Meus amigos lindos, bonitos da Zona Rural, uma ótima manhã para você. 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E o clima agora na cidade de Uruaçu é 23 graus, minha gente. Sensação térmica de 25, chuva leve, chegaremos ao longo do dia, 27 graus, temperatura maravilhosa. Muito prazer, eu sou a Ale Rodrigues e juntos

maravilhoso aqui com Vanessa Camargo, show e o meu. Lembrando que o nosso WhatsApp tá liberado, 62-3357-1549, pra pedir a sua música, mandar o seu alô, compartilhar a sua mensagem. Bom dia por aqui, claro. Muita satisfação em atender o seu pedido. E bora dar sequência, viu? 75 por aqui.

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4: Nova Era 7:33.

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4: Nova Era 757.
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4: Bora! Bom dia, bom dia, bom dia! Com muita alegria pra você nessa segunda-feira gostosa, fresquinha, tá maravilhosa. E, gente, ó, e os termômetros baixaram bastante, né? Chegaremos ao longo do dia 27 graus apenas, vai estar bem fresquinho, propício pra dormir ou pra também conectar aqui na Rádio Nova Era FM e ouvir, claro, uma ótima programação. Você está no lugar certo, viu? A Nova Era! Sempre 24 horas com você. 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E já tem gente aqui me fazendo companhia nessa manhã gostosa de segunda. Tá uma delícia. Quem tá por aqui é a Cidislene. Bom dia. Senhor, dá-nos uma semana abençoada, guia nossos passos, orienta nossas decisões e proteja-nos de todo mal. Uma semana incrível pra você, Cidislene. Um beijo bem grandão. Muito obrigada pela companhia. Gilberto também já tá por aqui. Bom dia, Lê. Manda um alô pra minha esposa Fernanda. Gilberto, ótima semana pra você. Fernanda, um beijo, viu, minha linda? Obrigada pelo carinho da sua audiência, Fernanda e Gilberto. É 24 horas com rádio ligada na Nova Era. É, tem uma caixa lá enorme que é ligada 24 horas aqui na Rádio Nova Era. Acho que só desligam pra dormir, eu penso, né? Que só pra dormir desligou a caixa. E daqui a pouco eu volto. Tem astral pra você ficar por dentro do número da sorte, das cores do dia, enfim, das novidades que o astral traz pra gente, né? Daqui a pouco também eu trago a enquete pra você. E volto com mais participações por aqui. 8 horas em ponto, gente. O dia começou agora, né? Bora dar sequência por aqui, Ana Castela. Olha onde eu tô.

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0: 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Bora, bora, bora, gente! Segundou, hein?
1: Bom dia! Bom dia!
2: Bom dia, alegria!
0: Bom dia pra você! Ótima semana! Uma semana maravilhosa,
1: hoje
0: repleta de
1: café?
0: Paz.
1: Tem?
0: Tem café, já já, daqui a pouco. Ó, oh, fiquei um pouco ausente, os computadores aqui dos estúdios, deu um pouco de chute, sabe? Endoidaram aqui, perdeu tudo. E aí, tive que dar uma pausazinha pra organizar tudinho, agora tá tudo certo. Tô de volta por aqui. Daqui a pouquinho já tem astral pra você. Mas antes, deixa eu ver aqui quem tá participando comigo nessa manhã gostosa de segunda-feira. Manhã trabalhosa, hein? Já começa dando pane nos computadores aqui do estúdio, mas conseguimos. Estamos de boa, estamos de volta. Guilhermão, bom dia pra você. Ótima manhã de segunda-feira e um bora de reflexão, hein?
3: A vida é uma jornada de fé e confiança, e cada desafio é uma oportunidade para crescer e se renovar. Quando tudo parece perdido, quando as dificuldades se acumulam, somos colocados à prova. É nesses momentos que a fé e a confiança são postas à prova. Mas é também quando elas podem nos sustentar e nos dar a força para seguir em frente. Acreditar que temos luz própria nos faz reluzir em um mundo tão escuro. Nossa própria luz, na nossa essência e no nosso valor, nos dá a força para brilhar e iluminar o mundo ao

0: nosso redor. Não se assuste perante os contratempos, as tribulações ou os caminhos que parecem não ter saída. As dificuldades existem para nos tornarem mais fortes. Por isso, tenha coragem para lutar e superar esses momentos.
1: Coisa boa, hein? Reflexão maravilhosa, minha irmã. Obrigada, viu? Ótima semana pra você. Uma segunda-feira de muita paz, saúde, alegria, sucesso, tá? E o dia tá maravilhosíssimo, tá fresquinho, bom demais. Era o que faltava pra melhorar aí a nossa semana, né? Gostosa de segunda. Vamos aí pro segundo turno. Vamos nos preparar aí pra uma segunda eleição, hein? Que coisa chata, hein, gente? Tudo de novo até dia 25, meu povo. Fazer o quê, né? Ó, deixa eu te fazer uma pergunta. A enquete de hoje traz algo interessante. Eu gosto demais. Eu acho que você gosta, todo mundo gosta, né? Quando se fala de comida, acho que todo mundo adora, né? Não é possível. Na cozinha, você é do tipo... Você é do time que gosta de cozinhar ou prefere que alguém cozinhe pra você? Você é aquela pessoa que adora cozinhar, fazer novas receitas e tal? Ou você é aquela pessoa que prefere que outras pessoas cozinhem? Nossa, eu gosto que pessoas cozinhem pra mim, pra eu saborear. Eu gosto mais dos temperos dos outros. E lembrando que no final eu falo um pouquinho sobre isso. Eu gosto demais. Já vou adiantar que eu adoro cozinhar, viu? Adoro mesmo, mas... Em outras ocasiões, adoro também que outras pessoas cozinhem, né, gente? Novos temperos, novos sabores, sei lá, cada um tem uma maneira de fazer uma comidinha diferente e isso é bom demais. Deixa eu ver quem tá aqui, sintonizado comigo. O Jonatas Han já apareceu, deu o ar da graça, hein, Jonas? Tava sumido. Quem apareceu também aqui com a gente foi o... O Bruno Lima, que tava sumido. Eita, povo, hein? Que tava sumido. Deixa eu ver o que o Jonatas mandou pra gente.
2: Minha querida, bom dia, como é que você tá?
1: Bem demais, aí, e você? Aí,
2: corre, corre, Tocantins, Pará.
1: Eita, imagina, hein?
2: Quebrando e vambora, cadê você? Manda um quebra-pau pra nós aí. O que você mandar, nós escuta. Nós tá aqui igual... Tatu, tá chovendo e nós cavando buraco. Vambora.
1: Eita, menino. Ainda bem que tá fresquinho, hein, Jonas? Já pensou o calorzão brabo na cabeça da gente? Ai, ai. Bora ver aqui. O Reni tá por aqui. Reni, bom dia.
3: Oi, Lê. Bom dia. Bom, bom dia. Começou a semana.
1: Que maravilha, hein, Reni?
3: Demais, fresquinho. Né? Bom demais da conta, graças a Deus. Ô, Lê, eu gostaria de ouvir a música de Erika Eder. Despacito, e oferecer para todos que gostarem dessa música e para vocês aí na rádio. E não esqueçam de participar do sorteio da Nexcel Celular e sextou com frigideiras.
1: Certo, Reni aí, alinhadíssimo nas frases, né, ô Reni? Bom dia para você, ótima manhã de segunda, feliz semana, tá? Muito obrigada pela sintonia. Minha amiga Raimundinha tá por aqui também, dando o seu bom dia.
4: Bom dia, minha linda.
1: Bom dia.
4: Passa uma música aí pra mim, com Mato Grosso Matias, frente a frente. Foi um ótimo
1: dia. Certo.
4: Tô com Deus.
1: Um beijo pra você, viu? Ótima manhã de segunda, feliz semana. Divino Campos também tá por aqui, Divino Campos. Um abração pra você, obrigada pela sintonia. Ótima semana pra você. Ivo Marcos, bota limpa, tá por aqui. Ô Ivo, a sua bota tá limpa agora, mesmo na chuva? Ou não, me fala aí. Eu pego no pé de todo mundo, gente. É assim mesmo, tá? Diego, bom dia, Diego. Ótima manhã. Olê, bom dia. Respondendo a sua enquete. Eu gosto que os outros cozinhem pra mim, que eu só como em restaurante. Odeio cozinhar. Eita, hein? Desse jeito você não vai casar, não, viu? Você pode aí esconder os dedinhos, que você não vai casar desse jeito, não. Mulher não gosta de homem, quem não gosta de cozinhar, não, viu? Não, não dá não. Pode aprender a fazer um arroz, você não tá doido? Ótima manhã de segunda pra você, Diego. Feliz semana, um abraço pra essa galera incrível aí de Goianésia. E daqui a pouco, venho com mais participações, muita gente me fazendo companhia nessa manhã gostosa de segunda. E a gente vai ir pra primeira parte do astral hoje, 5 de outubro. De 2026, e o seu Bom Dia Alegria entrou com tudo hoje nessa segunda-feira, viu? Áries, Wagner Camargo, Vanilda, Djalma Marques, Gilberto Ferro, Nivaldo, Divino Campos, Touro, Luciano, Reginaldo, Flávio Amadeu, Baiano, Eliane Duarte, Marcelo. Gêmeos, Júnior, Gilberto, Jeff, Emanuel, Dilma Brito, Joel Teixeira, Diego. E também eu sou geminiana. Signo de Câncer, Cidislene, Noel Lopes, Eusânia Ferreira, Ida, Luzia Vasconcelos. E daqui a pouco aí tem para quem é do signo de Leão, Virgem, Libra e Escorpião. Bora, bora. Daqui a pouco eu volto com mais participações e a segunda parte do astral.
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6: Segundona e a edição do Bom Astral está no ar. Previsões para hoje, né, Kel?
7: É isso aí, Cido. Bora começando com quem é de Áries, né? Olha, Áries, há sinal de tensão no romance e nas amizades. Então aposte na paciência e evite atrito sempre que possível. Mas o astral melhora à noite e, se depender dos astros, pode até receber aquela ajudinha da sorte. Número 58, cor preto.
6: Tudo que envolve grana corre melhor ao longo do dia. A lua destaca sua habilidade para se comunicar. Seu lado comunicativo faz sucesso nas redes sociais. Também será divertido conversar com os amigos mais tarde. Número 53, cor amarelo.
7: Agora você, gêmeos, atenção. O corpo pede atenção redobrada hoje e os excessos podem causar problemas no final da tarde. Reserve aquele tempinho para descansar e não se sobrecarregue, ok? Você conta com mais pique para lidar com as tarefas ao longo do dia, mas nem tudo é perfeito. O número é o 36 e a cor é o violeta.
6: Câncer, as estrelas avisam que há risco de gastar demais logo cedo. Por outro lado, os astros prometem good vibes para o seu bolso e para a sua carreira. Agir discretamente e ouvir a sua intuição será uma boa pedida ao longo do dia. Número 6, cor cinza.
7: E daqui a pouco a gente volta com mais previsões para o seu horóscopo aqui no Bom Astral. Para quem é Leão, Virgem, Libra e Escorpião.
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2: 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Bora, bora, bora, sua manhã com muito mais alegria por aqui, hein? Até às 11.
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2: De volta por aqui com o seu Bom Dia Alegria, com muita música boa e muita alegria nessa manhã maravilhosa, gostosa, de segunda-feira. E segundou com tudo, né, minha gente? Segundou bem fresquinho. Eita, tá um alto astral, energia positiva. E, ó, e a galera tá toda aqui em peso participando e eu tô gostando demais, né? 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E deixa eu ver quem tá aqui participando nessa manhã maravilhosa, é o Ítalo Henrique. Ítalo Henrique, bom dia pra você. Ótima semana, feliz semana, tá? Bom dia, Lene, super maravilhosa, que bom que a semana começou. Desejo a todos uma semana abençoada. Toca Case-se Comigo numa Noite de Luar. É essa canção, Ítalo. O nome dela é Diga Sim Pra Mim. Se não me engano, é de Desejo Menina, se não me engano, né? O Ítalo Marceneiro de Niquelândia, abraços, beijo pra você. Obrigada, viu, Ítalo? Ótima segunda-feira pra você. Que sua semana seja repleta de muita paz, amor, alegria, sucesso, tá? O Luciano também tá por aqui. Luciano, bom dia pra você, viu? Ótima manhã de segunda. O Ismael também tá por aqui deixando o seu bom dia, já deixando as frases aqui da Nexcel Celulares e Sextou com Frigideira pra garantir aí a sua participação nas nossas promoções. O Peter Lagoiano tá por aqui, bom dia.
4: Bom dia, Lê, como é que
2: bom
4: tá
2: dia.
4: Você?
2: Bom dia, tô bem demais.
4: Uma ótima semana pra nós, início de semana a
2: Amém.
4: Todos. Por aqui, voltando, já chegando em séries, um chuveiro danado, mas
2: eita,
4: tá tudo
2: imagino,
4: bem.
2: Hein, Petela? Feliz semana pra você, viu? Vai com cuidado, viu? Estrada, chuva, que Deus te abençoe aí, te leve em paz até o seu destino, tá? Edilson Marques tá por aqui. Bom dia pra você, minha querida. Abraço, viu? Abração, viu, Edilson? Quem tá aqui também é a Cida Borges. Cida Borges, bom dia, minha linda. Ótima manhã de segunda, feliz semana pra você. Bom dia, Lê. Toca aí pra minha música Separados com Carlos e Jader. Daqui a pouquinho eu toco pra você. Wagner Camargo, bom dia.
5: Bom dia. Manda pra nós hoje aí fio de cabelo com Chitãozinho Chororó.
2: Certo.
5: Agradecendo a todos os familiares na Fazenda Baião, a todos lá na Vereda, a todos aqui na obra, Zilhão do Caju, Betão, Bob, Wender, Gilson, Fogoió, a todos que estiverem na escuta, tenham um ótimo dia, um ótimo começo de semana abençoado.
2: Tá certo, Wagner Camargo, ótima semana para vocês também, todos os seus colegas, que Deus possa abençoar, dê uma semana produtiva, de muita paz, amor e alegria. E claro, muita proteção de Deus sobre a vida de vocês. E a enquete, já tem muita gente respondendo. Ó, oh, na cozinha, você é do time que gosta de cozinhar ou prefere que alguém cozinhe pra você? Você é aquela pessoa que gosta demais de cozinhar? Ou é aquela pessoa que, não, eu gosto demais que outras pessoas cozinhem? Eu quero saber, já tem gente aqui me respondendo. Deixa eu ver quem tá aqui. Bom dia, bom dia. É a Ivone. Ivone, bom dia pra você, minha linda. Ótima segunda-feira, feliz semana. Gosto muito de cozinhar, mas gosto de comer também o tempero dos outros. E eu também, viu? Ó, oh, a segunda parte do Astral de hoje, Leão, José Lourenço, G. Bonfim, Raimundinha, Gretsana, Vicente, Gabi, Lucinha, Divino Ferreira, signo de Virgem, Lidiane, Diego, Lázaro Gomes, Maria Bispo, Jânio Ferreira, Sara, Milton, Kelzinha Bronze, Libra, Lala, Rogério, Jonatas Rangel, Escorpião, Ana Cláudia, Cleube Guimarães, Ana Paula, Maquiane, Ulerman, Keiliane Oliveira. E daqui a pouco tem para quem é de Sagitário, Capricórnio, Aquário e Peixes. E a gente dá sequência por aqui nessa manhã gostosa de segunda. Carlos e Jader separados para você. Ótima manhã, viu?
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6: Muito bem, mais previsões para hoje, né, Kel?
7: É isso aí, Cido. Chegou a vez de Leão. Leãozinho, deixa eu te contar. Priorize as atividades ao longo do dia que sejam em grupo, tá? Assim tudo corre melhor. No final da tarde, a lua inferniza seu astral e agir nos bastidores pode ser uma boa pedida para manter os invejosos de plantão bem longe do seu caminho. O número para hoje é o 46 e a cor é o azul.
6: Virgem, a comunicação precisa de cuidado extra ao longo do dia. Em compensação, sua intuição fica pra lá de afiada à noite e vale ouvir seus instintos. As amizades ganham destaque com a lua em câncer, mas pode pintar briga à noite. Número 30, cor verde.
7: Agora você, Libra, vou te contar, Librinha, se um amigo pedir um empréstimo logo cedo, pense duas vezes, porque pode dar problema. Já à tarde, o risco de prejuízo é real, então não abra a carteira com tanta facilidade. O seu espírito de equipe segue em alta ao longo do dia. O número é o 45 e a cor branco.
6: Escorpião, a saúde talvez precise de mais atenção, principalmente se tem problemas de sair por aí e se divertir. Aproveite os momentos de diversão, mas sem exagerar. Cuidado para não se cobrar demais pela manhã, nem se estressar tanto com os outros. Número 49, cor azul.
7: Daqui a pouco a gente volta, hein, com as últimas previsões pro seu horóscopo aqui no Bom Astral. Para quem é Sagitário, Capricórnio, Aquário e Peixes.
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8: Por mais que a gente queira que as coisas aconteçam do nosso jeito, o destino sempre bate de frente.

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6: Kel, vamos para as últimas previsões para hoje.
7: Vamos lá, Cido. Chegou a vez de Sagitário. Sagita, os astros pedem atenção redobrada com viagens ou estudos logo cedo. Mas isso muda à noite e ainda dá tempo de circular por aí e se divertir muito. A lua em câncer ajuda a encerrar tudo que estava pendente, hein? O número é o 47 e a cor é o lilás.
6: Capricórnio, manter a paz com os amigos pode ser um desafio nessa sexta. Redobre a paciência e separe as coisas à noite. O astral é perfeito para fazer algumas mudanças em casa mais tarde, mas talvez pinte tensão com o pessoal no final da noite. Número 6, cor verde.
7: Agora você, Aquário. Olha, Aquário, a carreira pede foco redobrado logo cedo e cautela extra com parcerias. Mas sua criatividade segue em alta e com a lua em câncer à tarde, sobra foco para lidar com aqueles assuntos mais rotineiros. O número é o 15 e a cor azul.
6: Peixes, a lua em seu paraíso astral à noite reforça a criatividade e a habilidade para lidar com as pessoas. Assuntos familiares se desenrolam melhor ao longo do dia. Mais tarde, a sorte deve sorrir para o seu lado, embora não seja uma boa ideia gastar demais. Número 46, cor salmão.
7: E essas foram as previsões de hoje para você.
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6: Oiê! De volta por aqui, bom dia! Gente, eu tô ausente aqui porque estão organizando aqui os computadores aqui do estúdio, tá? Deu um chute aqui. E aí estão organizando. Se eu não conseguir atender todo mundo hoje pela manhã, atendo na parte da tarde, tá? 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Ô Grazi, bom dia, Grazi.
7: Bom dia pra você, Helene. Tudo bem?
6: Bom demais, você?
7: Tudo bem, graças a Deus. Helene, eu tô aqui pra trazer notícia.
6: Certo.
7: Olha, tá tudo bem, porém, esse fim de semana, a gente sabe que teve eleição, muitas pessoas viajaram e a Polícia Rodoviária Federal fez aí o balanço, né, de como foi esse fim de semana nas rodovias federais do estado de Goiás. Infelizmente, foram registrados 24 acidentes.
6: Nossa.
7: Com 29 pessoas feridas e, infelizmente, 3 mortes nas rodovias federais aqui do estado. Ao todo, foram aplicadas 1.000 autuações por infrações de trânsito. Entre essas mortes, em uma delas, né, o acidente aconteceu aqui perto, aqui no norte do estado de Goiás, lá em Porangatu, na manhã de sexta-feira. Um homem de 82 anos, ele morreu após a caminhonete que ele conduzia ser atingida por um caminhão, posteriormente colidir com uma árvore. Lá na BR-060, em Goiânia, um motociclista de 63 anos morreu na madrugada de sábado após colidir contra uma bag para cargas que estava na pista. Ele caiu da rodovia e foi atropelado por um veículo que não foi identificado. Já na BR-050, lá em Ipameri, um homem de 38 anos morreu na madrugada deste domingo após o veículo em que estava capotar e pegar fogo. Outros 2 ocupantes ficaram aí gravemente feridos. Infelizmente, essas 3 mortes nas rodovias federais aqui do estado de Goiás, com aí essa participação da Polícia Rodoviária Federal atuando aí em todas esses acidentes de trânsito.
6: É muito difícil, né, Grazi?
7: Pois é, a gente sabe que esse fim de semana foi fim de semana de eleição, muitas pessoas estavam viajando, né, para suas cidades em que tem que votar, então infelizmente foram aí registrados esse tanto de acidentes.
6: É, a Grazi sempre nos mantendo bem informado com notícias, né, Grazi? Ótima manhã de segunda-feira para você e feliz semana, que essa semana comece com muita paz, alegria, conquistas e, claro, que traga coisas boas para todos nós.
7: Amém, Lene. Inclusive, o climinha tá maravilhoso,
6: nossa,
7: viu?
6: Tá uma delícia, viu? Podia continuar assim por muito tempo, né, Grazi?
7: Podia.
6: Tá bom, Grazi. Beijo, viu?
7: Beijo.
6: E a gente dá sequência por aqui. O Dalvin tá por aqui. Dalvin, bom dia.
8: Bom dia, Lê. Bom dia a todos os ouvintes da Nova Era FM. Tô aqui ligado. Uma boa semana para você e a todos os ouvintes da Nova Era FM. E gostaria de ouvir a próxima música do programa aí com Amado Batista. É secretário. Oferecer para todos que estiver ligado, ouvindo a Nova Era, uma boa semana repleta de felicidade para todos vocês da Nova Era e a todos os ouvintes. Vamos pra frente, que atrás vem gente. Ah, e lembrando, quero participar da promoção aí também, hein? 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
6: Você tá afiadíssimo nas frases, hein? E você falou que gostava de cozinhar, né? Mas hoje você não gosta mais. E essa frase é minha, viu, Dalva? Vamos pra frente que atrás vem gente, viu? Obrigada pelo carinho, ótima semana pra você, feliz segunda-feira. E já já eu toco a sua canção, tá? Quem tá por aqui também, sintonizado com a gente, é a Paula Nayara. Paulinha, um beijo pra você, obrigada pelo carinho da sua audiência. Bom dia, Aline Rodrigues, que a sua segunda seja abençoada. Sobre a enquete, eu amo cozinhar. Toca a Mirosmar pra nós aí, que tiver na grade. Um beijo pra você, Paula. Ótima manhã de segunda. Feliz semana. A Lurdinha também tá por aqui. A Lurdinha ganhou o Pix de R$100 na semana passada. Lurdinha, você deve estar rindo a beça, né? R$100 no Pix, sempre no final de semana. Bom demais, viu? Ótima manhã de segunda pra você, minha linda. Bora. Bora por aqui que o Bruno Lima também chegou aqui. Bom dia, Flor. Quando formos pegar a estrada, peço minha música. Ainda estou aqui. Ai, ai, bora, ô Bruno Lima, bom dia, obrigada, viu? Ótima manhã de segunda e pode mandar música, a gente toca, viu? Se não der tempo, eu toco à tarde pra você. Bora dar sequência, 9 horas e 39 minutos, depois dos drops do Pet. Tem mais canção pra gente curtir aqui, viu?
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10: Drops do Pet no ar com uma curiosidade daquelas. Você já cheirou a patinha do cachorro e achou que ela lembrava pipoca ou até salgadinho de milho? Não é coisa da sua cabeça não, viu? A pele dos cães abriga naturalmente diversos micro-organismos e algumas bactérias e leveduras presentes nas patas podem contribuir para esse odor característico. Quando o cheiro é leve e o animal não apresenta outros sinais, geralmente não é motivo para pânico. Mas se o odor ficar muito forte ou vier acompanhado de vermelhidão, coceira, feridas ou lambedura excessiva, aí é importante procurar o médico veterinário. Resumindo, patinha com cheirinho de salgadinho até pode acontecer, só não vale confundir e dar uma mordida.

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11: Bora de volta por aqui na sua rádio Nova Era, ouvira Nova Era.
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11: Bora dar sequência por aqui, tem muita gente ligadinha nessa manhã maravilhosa de segunda. Quem tá aqui sintonizado é a Lurdinha, alegre da vida, hein, Lurdinha? Bom dia!
12: Bom dia! Nossa, imagina como eu fiquei feliz por ter recebido esse Pix.
11: Eu imagino, viu?
12: Porque eu nunca ganho nada, né? Eu tava assistindo o jornal na hora que o celular tocou. E o celular carregando, quase que eu ainda ia perder ainda.
11: Nossa!
12: Aí eu atendi a primeira vez, o moço que, do programa não me ouviu.
11: Juste.
12: Aí esperei tocar de novo, e tornou a tocar, tornei a atender. Só que tava muito ruim a ligação dele. Aí ele quase não tava me ouvindo também. Mas graças a Deus deu tudo certo. Agora só falta o dinheiro cair na conta.
11: Mas no final deu certo, né, Lurdinha? Que bom, viu? Fico feliz por você. E quem tá aqui ligadinho também com a gente é a Tamila Rayana, a prima das minhas filhas. Ela tá lá sintonizada, mas o Paulo Júnior e Pedro Henrique, os seus filhos. Ô, Tamila, um beijo pra você, minha linda. Muito obrigada pelo carinho da sua audiência. Desejo a você uma ótima semana de muita paz, amor, alegria, sucesso. E, claro, muitas bênçãos de Deus sobre a sua vida, sobre a vida da sua família. E feliz segunda-feira pra você, viu? A Vanilda também tá por aqui. Vanilda, bom dia.
13: Bom dia, tudo bem?
11: Bom bem, demais.
13: Eu ganhei um voucher do programa do Jôster, de pastéis. Aí depois eu passei pra pegar, tá bom?
11: Certo.
13: E roda pra nós aí uma música com tudo, parada dura, não quero piedade, tá? Me coloquem no sorteio da Nextel, celular, e sextou com frigideira, tá bom? Boa semana pra você, Deus te abençoe.
11: Amém, pra você também.
13: E respondendo sua enquete aí, a gente comer a comida dos outros é melhor do que a gente faz, né? Então eu prefiro o tempero dos outros do que o meu. Tchau, tchau, e tenha um bom dia.
11: Bom dia pra você também, Vanilda. A enquete é: você é do time que gosta de cozinhar ou que gosta que pessoas, outras pessoas cozinhem pra você, né? Lembrando que no finalzinho eu já respondo aí, dou a minha opinião sobre a enquete. A Gê Bonfim também tá por aqui, minha linda, bom dia. Eu gosto que cozinhe pra mim. Excelente semana pra você e pra você também. Obrigada, viu, pelo carinho. A Cidinha tá por aqui conectada com a gente. Ô, Cidinha, um beijo pra você. E bora dar sequência com Mato Grosso e Matias, frente a frente.

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4: Mais uma receita gostosa e fácil de preparar aqui no Aninha na Cozinha. Biscoitinho crocante de limão. Vamos precisar de uma caixa de mistura para bolo sabor limão. 4 colheres de sopa de manteiga derretida. 1 ovo batido. 1 xícara de chá de flocos de arroz e margarina para untar. Misture o pó para bolo, a manteiga derretida e o ovo até ficar homogêneo. Adicione os flocos de arroz e misture delicadamente com uma colher. Faça bolinhas, achate levemente, coloque em uma forma untada e leve ao forno médio pré-aquecido por 10 minutos ou até dourar levemente. Sirva em seguida com um cafezinho. Que delícia! Enjoy!
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0: e Design.
1: Caça e Design. Tapete bonito é ótimo, né? Mas tapete que vira armadilha no meio da sala, nem tanto. Além do tamanho e do estilo, preste atenção como ele fica sobre o piso. Modelos que escorregam ou formam pontas levantadas podem prejudicar a circulação. Uma base antiderrapante pode ajudar a manter o tapete no lugar. E em áreas de muita passagem, talvez seja melhor evitar modelos muito altos ou difíceis de limpar. A dica é simples. Antes de pensar apenas em como o tapete fica na foto, pense em quantas vezes você vai passar por cima dele todos os dias.
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0: sumi, mas tô de volta por aqui. Estava aqui organizando os computadores aqui dos estúdios, que deu pane, né, gente? Ah, essa segunda-feira, viu? Só Deus pra ter misericórdia, mas tô de volta por aqui. Meu tempo foi curtinho, né? Não deu pra atender quase ninguém. Organizando tudo aqui, mas agora tá tudo certo. Não é possível, não é possível, né? Deixa eu ver quem tá aqui ligadinho comigo nessa manhã gostosa. O Félix Moura tá por aqui. Bom dia, Félix.
1: Bom dia. Toca aí pro Félix aí, Léo Magalhães.
0: Certo.
1: Locutor do Gentileza.
0: Tá bom, Félix. Ótima segunda pra você. Uma feliz semana, viu? Com muita paz, amor, alegria e sucesso na sua vida. O Bruno Lima também tá por aqui pra tocar uma de Leonardo. Você escolhe e oferece pra galera lá da Velos Telecomunicações, aqui em São Luís do Norte. Um beijo bem grandão pra essa galera linda aí da Velos Telecomunicações, aí em São Luís do Norte, que estão sempre sintonizados, ligadinho aqui com a gente. O Fred, também diretamente de BH, tá aqui ligadinho. Bom dia, Leia, que essa segunda-feira seja especial, cheia de alegria, paz, amor, boas energias. Desejo a todos uma ótima semana, com muitos momentos felizes e coisas boas acontecendo. Feliz segunda-feira e uma excelente semana para todos. Obrigada, viu, Fred? Feliz semana para você também. A Eliane Aparecida também tá por aqui. Bom dia, Eliane. Quero participar aí do Pix da Nexcel Celular e Sextou com Frigideira. Meu nome é Niele. Tenho uma ótima semana para você. Obrigada, viu, Niele? Você e a Eliane. Muito bom dia para você. Feliz segunda-feira. E a minha amiga Lídia tá por aqui também, deixando o seu bom dia e respondendo a enquete. A enquete é o seguinte, já tá chegando ao fim. Você é do time que gosta de cozinhar ou é do time que gosta que outras pessoas cozinhem pra você? A minha amiga Lídia tá respondendo que ela mesmo gosta de cozinhar, gente. Lá uma vez ou outra, a mãe dela vai na casa dela e cozinha, né? Mas ela disse que ela é muito enjoada. E acostumou ela mesma fazer a comida dela, do jeito dela. Não acostuma assim com a comida de outra pessoa. Da mãe ainda vai ainda, né, Lid? Ai, você tá quase igual eu, viu? E respondendo a enquete também, eu gosto muito de cozinhar, muito mesmo. Como outra comida de outras pessoas? Sim, gente, sim. Mas como diz minha sogra, eu sou enjoada. Quando eu chego lá, eu que cozinho, né? E quando eu falo assim, uai, eu chego aqui em vez da senhora cozinhar, eu que vou? Não, você é muito enjoada, você é chata. Se eu não fizer do jeito que você gosta, você não come, você fica sem comer, você fala que tá ruim, então eu não vou fazer. Eu falo, ah, então tá bom, ok. É bom que se eu fizer, eu como, né? Então eu sou um pouco enjoada também, gente. Eu sou enjoada. E se não der pra eu comer, eu não vou comer. Pra agradar também, não. Então eu gosto de cozinhar, gosto de fazer com o meu tempero mesmo. Quando eu vou pra casa de alguém que me chama pra comer, se eu ver que eu não dou conta, eu não como também. E se ir uma pessoa lá pra casa e fazer comida também, e eu não gostar, eu não vou comer também. A única pessoa que acertou até agora foi a Fernanda. Fernanda, um beijo pra você, viu? Um abração pro Gilberto, pras crianças também. A Fernanda faz um peixe frito maravilhosíssimo e um suco de maracujá que eu nunca vi ninguém no mundo fazer igual. Então já me ganhou, viu, Fernanda? Feliz semana pra você. Bora dar sequência por aqui, que o nosso tempo tá curtinho. Hoje não teve quase tempo, né? Arrumando aí os computadores aqui do estúdio que deu pane, mas tá tudo certo. À tarde eu volto de novo, claro, com a sua participação.

A internet faz parecer que vencer na vida é viajar o tempo todo, trocar de carro todos os anos e viver colecionando momentos extraordinários. A vida adulta ensina outra coisa. Vencer, às vezes, é acordar com saúde, trabalhar em paz, é voltar para casa em segurança, jantar com quem você ama e dormir com a consciência tranquila. Existem conquistas que nunca aparecem em uma foto, mas são elas que realmente sustentam uma vida feliz. Bom, gente, tudo que é bom dura pouco e o nosso tempo acabou, né? Ó, mas não fica desanimado não, não fica triste não, tá? E daqui a pouco, logo mais, eu volto às 3 com a Lucidade, tocando muita música boa nessa tarde friinha, gostosa pra você. E amanhã, claro, estarei de volta no Bom Dia Alegria com muita música boa e muita alegria. E sem tanta ausência, tá? Porque já foi tudo organizado por aqui. Fica agora com o Jornal Virou Notícia, com aquela notícia quentinha pra você. E fique também com a última canção aí do Bom Dia Alegria. O que você precisa pra ser feliz? Bora! Feliz semana pra vocês e ótima segunda-feira.

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0: Campeonato Brasileiro de forma isolada. O único gol do jogo aconteceu no finalzinho do primeiro tempo, através de Janderson. O Vila não fez uma boa partida, mas jogou o suficiente para evitar que o Botafogo pudesse fazer o seu gol. Com a vitória, o Vila chega a 54 pontos e volta à liderança isolada na Série B do Campeonato Brasileiro. Já volta a campo nesta quarta-feira, quando receberá o Cuiabá às 20h30 no Oba. Já o Atlético Goianiense, jogando em casa contra o América Mineiro, não teve dificuldades e venceu o América pelo placar de 2-0. Marrone e Adriano Martins fizeram os gols. Com a vitória, o Dragão vai a 52 pontos e se mantém no G6 na sexta colocação.
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4: 11:04.
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0: Segunda-feira, 5 de outubro de 2026, 11 horas e 5 minutos. Muito bom dia a você ligado aqui na Nova Era FM 99.5, é a Rádio Nova Era de Uruaçu. Sejam todos bem-vindos. Eu já desejo uma boa semana para todos. E a gente, a partir de agora, começa aqui com Virou Notícia, muita informação no seu rádio. Eu, Dilma Brito, Cássia, Jonathan Fernandes, juntinhos com você até o meio-dia. 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Ontem, 4 de outubro, foi o dia das eleições aqui no Brasil e hoje nós vamos falar muito a respeito, né? Porque afinal de contas, esse pleito aí, eu acredito que tenha muita coisa para falar, muitas surpresas, né? Inclusive o número de votações. Eu falo do número de votações, pelo menos aqui em Uruaçu, eu acho que muita gente também saiu sem votar, viu? Eu quando estava indo votar, encontrei com uma pessoa que disse, eu não vou votar, já eu falo por quê, né? E aí a gente traz também outras informações aqui no Virou Notícia. Eu confesso que o resultado, né, o nosso governador Daniel Vilela, ele que foi reeleito aí, confesso que na minha concepção não foi tanta surpresa para os eleitores, não. Acredito que já era de se esperar essa vitória aí do Daniel Vilela, né? Agora, o que surpreendeu mesmo foi a queda de Marconi Perillo, até porque a gente sempre falou aqui que pesquisa não é resultado, né? E tudo pode acontecer. Então, essa foi uma das surpresas aqui para os nossos eleitores goianos. O Ronaldo Caiado disse em entrevista que sai deste pleito tranquilo. Ele está muito feliz com a vitória do Daniel e também com a vitória da Gracinha Caiado, aí, eleita senadora, né, por Goiás. No nível nacional, acredito também que já era de se esperar segundo turno, até porque os demais candidatos, além de Lula e Flávio Bolsonaro, eles estavam com a diferença bastante grande em relação aos dois candidatos, né, que eu citei. Mas já a gente fala mais detalhadamente sobre esse assunto e também outros assuntos, porque a Cássia e o Jonathan já estão aqui na bancada para falarmos a respeito. Cássia, bom dia.
1: Bom dia, Dilma. Bom dia, Jonathan. Bom dia ao nosso ouvinte. Realmente, coração estava a mil, né? Mas foi muito bom. Eu creio que não teve nenhuma surpresa. Eu acredito que não. Declarando uma semana de vitórias para nós, que vai ser bênção essa semana.
0: Uma coisa que eu até assim achei bacana, eu particularmente não ouvi falar de nenhuma, vamos dizer, nenhum ato ilícito. Se aconteceu, eu não fiquei sabendo. Eu acredito que essa eleição aqui, pelo menos na cidade de Uaçu, foi uma das mais tranquilas que eu já vi.
1: Eu também achei super tranquilo.
0: Exatamente. E Jonathan Fernandes vem aí para falar também e ainda mais sobre esse assunto, né, Jonathan? Ele que é político, entendido mesmo da coisa, esteve aqui participando da bancada na apuração dos votos. Bom dia, Jonathan.
2: Bom dia, Dilma Brito. Bom dia, Cássia Paula. Um dia especial ao nosso ouvinte. É um prazer, uma honra. Meu nome é um privilégio estar aqui mais um dia nos estúdios da Nova Era, no coração de Uruaçu. E sim, eu tive a honra de acompanhar aqui, direto dos estúdios da Rádio Nova Era, a apuração em tempo real, acompanhado do Antônio José, o empresário Antônio José, o chefe de comunicação e secretário de indústria e comércio Edmilson Almeida e o vereador e presidente da Câmara, Josimar Nogueira. E falando sobre questões de envolvendo crime eleitoral, que é o que a Dilma falou, nós transmitimos através de ligação com o Major Torres, do 14º Batalhão, e também com o doutor, o titular da 18ª Regional de Delegacia aqui de Uruaçu, doutor Adriano de Mello. E realmente, até agora, só teve uma provocação feita a eles sobre derramamento de santinho. E a gente viu isso acontecer em diversos locais de votação pela cidade. Inclusive, eu acho que chove pós-eleição toda vez aqui em Uruaçu para limpar essa energia negativa e também para ajudar na limpeza da cidade, porque as pessoas têm essa prática de jogar santinho próximo à boca de urna no intuito de, eu não tenho quem votar, vou pegar esse santinho aqui e voto nele. O eleitor compareceu em massa para poder votar aqui em Uruaçu, 23 mil votantes foram e apenas teve abstenção de 7.361 pessoas que não votaram. Isso representa 24% do nosso eleitorado, ou seja, teve baixa abstenção, até porque a gente tinha também uma grande abstenção de pessoas mais velhas. E agora o governo federal, junto com o Tribunal Superior Eleitoral, começou a validar como prova de vida, para não precisar pegar fila do INSS, aqueles que recebem benefícios ou pessoas que estão aposentadas, quem vota não precisa comparecer ao INSS para poder fazer a chamada prova de vida, né? Isso acabou garantindo com que o eleitor fosse votar e participar. O Lula que fez isso entre um dos vários acenos a eleitorados, não é, que votam nele, votantes no Lula. E esse derramamento de santinho que foi falado pelo Major Torres, que é o comandante do 14º Batalhão, a gente não tem a apuração completa. Ele recebeu um vídeo de um carro fazendo isso, não se sabe ainda mais informações sobre isso, mas ele tem um quadro conosco aqui semanalmente e a gente pergunta mais detalhes e o que ele pode falar sobre isso. Uma situação também que chamou muita atenção foi a desorganização nessa junção de colégios. A Justiça Eleitoral juntou o Instituto Federal com o Alfredo Nassi, tirando a votação do Alfredo Nassi e colocando no IFG, o que resultou em grandes filas, demoras, onde não teve, atendeu as prioridades. Pessoas que tinham prioridades acabaram não usando desse benefício pela falta de organização. Longas filas, você não sabia qual era a sua sessão, fora a boca de urna, não havia fiscalização, enfim, correu solto, né, Cássia? Você também observou isso onde você votou?
1: Sim, eu percebi a grande dificuldade das pessoas em terminarem o processo de votação, principalmente por parte dos idosos, porque eram muitos números e às vezes ali a pessoa tinha dificuldade, e essa foi uma das questões que eu percebi. E no colégio eleitoral que eu votei, todas as salas estavam com duas sessões juntas. Então aglomerou muita gente no corredor.
2: Qual era o colégio?
1: Regional da Saúde. Regional de Saúde, que antes era um colégio, hoje ela é a Regional de Saúde, fica ali do lado do SAMU, na Rua da Catedral.
3: Ao lado.
1: Regional de Saúde.
3: Na Pedro do Rico.
1: Antes, né? Ela fica ali na Catedral. Então, lá, todas as salas tinham duas sessões juntas. Então, eu fico pensando, se é por falta de pessoal, por que que não coloca duas urnas, então? Uma para cada sessão, facilitaria o trabalho. Então, assim, foi eu achei uma falta de respeito com os idosos, com as pessoas que estavam. Eu fiquei 2 horas e meia na fila. Mas eu ia ficar até 5 horas da tarde, se fosse preciso, para votar. Mas só que 2 horas e meia esperando, e aquele calor, e começou um pouco a chover, não podia ficar do lado de fora. Então, assim, foi muito desgastante, muito desgastante.
0: Eu pude ver que algumas pessoas saíram sem votar, né? Eu vi algumas pessoas que foram pela manhã votar e não conseguiram. E isso eu fiquei sabendo das próprias pessoas que me falaram, que foram pela manhã e não conseguiram porque eles tinham outros compromissos e a fila estava muito grande, foram embora para voltar mais tarde. Quando retornaram mais tarde, eles também não votaram, porque ainda tinha muita gente e eles não iam esperar, porque já estava quase acabando o tempo, enfim. Quem estivesse lá dentro ia votar, é claro, né? Mas a pessoa não queria ficar esperando muito tempo. Eu dei sorte, já não posso falar.
1: Eu fui de manhã também.
0: Eu deixei para ir às 4h30 da tarde, quando eu cheguei não tinha ninguém. Eu fui chegar chegando, entrando, votando, dei sorte. Mas nem todos tiveram essa sorte, porque nas sessões ao lado da sessão que eu voto, a fila estava ainda muito, muito extensa às 4:30 da tarde.
1: Foi o que aconteceu. Eu recebi informações, não daqui de Uruaçu, mas informações de amigos, parentes de Goiânia, 18 horas a fila estava quilométrica, 18 horas. Então, assim, eu acredito que não foi vários fatores, né? Muitos candidatos para se votar, essa aglomeração de sessões. Eu acredito que o pior mesmo é a aglomeração de sessão. Se o motivo é falta de pessoal para trabalhar, por que então não coloca duas urnas em cada sessão, que seria uma urna para cada sessão?
2: É para economizar pessoal, né? A Justiça Eleitoral organiza a eleição de 2 em 2 anos e ainda pisa na bola com isso, né? Não fiscalizaram o processo eleitoral. Eu pude constatar a chamada boca de urna e realmente é necessário com que a Justiça Eleitoral, a Justiça como se não é sensível à crítica, não é? Mas a gente tem que trabalhar para garantir com que nós incentivamos as pessoas a ir votar, não distanciar o eleitor do processo democrático. Porque quando a Justiça Eleitoral cria essas situações, ela acaba distanciando o eleitor de ir votar, o que gera a chamada abstenção. Tem a participação aqui do Fabrício, ele que manda: bom dia, no Colégio Coronel Gaspar, antes votava cada sessão numa urna dessa. Dessa vez juntaram duas sessões numa urna. Reclamo de alguns eleitores que estavam com a colinha apenas no celular e na hora de votar foram barrados pelo mesário e perdiam muito tempo passando a colinha para o papel. Essa é a participação do Fabrício da Conarq Projetos. Ainda falando da eleição aqui em Uruaçu, nós tínhamos aqui na cidade duas candidaturas, a candidatura do James Vasconcelos, uma candidatura que teve mais de 1.000 votos aqui dentro de Uruaçu. James, que é de Uruaçu, mas tem um mandato de vereador por Aparecida de Goiânia, faz um grande trabalho lá, aproveita do movimento bolsonarista e teve 17.283 votos no estado todo. Foi para um primeiro pleito como deputado estadual, ele foi muito bem.
0: Muito bem votado.
2: E a surpresa da cidade foi a votação da Bia. Ela realmente surpreendeu aqui na cidade com 11.201 votos e totalizando no estado 13.726 mil votos.
0: Ela bateu recorde, né?
2: Isso.
0: Candidatura aqui de Uruaçu.
2: Isso. O recorde estava... por conta do ex-prefeito, ex-vereador Lorencinho, que contabilizavam... Aliás, aqui em Uruaçu, a Bia tirou 11.201 votos e o Lorencinho, que é ex-prefeito e vereador, mantém ainda essa liderança. O Lorencinho, que teve 11.340 votos.
0: Ele vence em Uruaçu, né?
2: Isso, exatamente. Esses votos foram do Lorencinho aqui em Uruaçu. O Lorencinho era o mesmo fenômeno que a Bia é hoje. Ou seja, o recorde ainda continuou com o Lorencinho. Naquela época que o Lorencinho foi candidato a deputado estadual, usou a candidatura como trampolim para a prefeitura, e a Bia segue os mesmos passos e mesmo o colégio eleitoral do Lourenço ser bem menor do que é hoje, continua o recorde na frente aí com um pouco mais de 110 votos à frente da Bia, ou seja, o recorde continua com o Lourencinho. A Bia é a primeira suplente do PSD. Eu já fiz algumas apurações, inclusive Rio Verde se movimenta com que o Paulo do Vale, que foi eleito deputado estadual, assuma uma secretaria no governo do Daniel, o que vai possibilitar com que a Bia assuma o mandato. E tem uma outra situação: o Raiado, que é companheiro de primeira hora do governador Ronaldo Caiado, ajudou a cuidar da segurança do estado, foi eleito justamente por isso, a pauta dele é segurança, ele é cotado também para assumir a segurança pública do estado, ou seja, também abriria brecha para garantir com que a Bia assumisse esse mandato de deputada estadual, né? A expectativa é com que isso aconteça hora ou outra, principalmente porque a Bia, ela cumpriu o seu papel aqui na cidade. A Bia que foi pro sacrifício para ter essa votação expressiva, para garantir com que o nome dela circulasse com força por 2 anos para se cacifar, para ser uma fortíssima candidata em 28. Conseguiu a votação do deputado federal eleito mais bem votado aqui na cidade de Uruaçu, que é o Lucas do Vale. Inclusive já há movimentos para garantir com que comece a mudar aqui no estado, os órgãos do estado. Luciana Armina, que comanda a Regional de Educação, tem a expectativa de ser substituída por uma pessoa próxima ao Lucas do Vale, que ficou extremamente chateado com o comportamento da Luciana, principalmente porque ele articulou para garantir com que ela assumisse essa coordenação regional de educação, e a Luciana não acompanhou ele politicamente. Teve acenos da Luciana para a Bia, e depois ela optou por ficar com a Fátima Gavioli e com o Júlio Pina. Então a expectativa é com que a primeira mudança aconteça na regional de educação. Inclusive, uma das pessoas que vai ser consultada a assumir esse cargo é a vereadora professora Nailda, ela que juntamente com a Joana Dark lideraram esse projeto do ABI aqui na cidade de Uruaçu. Então com certeza a professora Nailda será consultada para assumir a regional de educação. Inclusive tem o apoio ali do parlamento, em especial o vereador Michel Mindlin, que ajudou a eleger o deputado estadual do lado do governador que mais bem votado na cidade. Então, o deputado estadual que tem essa expressão de voto, que é ligado ao Daniel, é consultado a isso. Inclusive, Cairo Salim inclusive é cotado a assumir o governo, a Assembleia Legislativa, com o apoio do governo do estado de Goiás, ou seja, se tornar presidente. Então, essas mudanças, elas devem acontecer e devem passar por todos os órgãos, o que é natural com essas mudanças, não é? Agora a gente vai poder ver de perto como que ficará o novo governo Daniel, um governo que é independente, que foi eleito com a grande aprovação do Caiado, mas que agora ele tem um governo puro sangue. O MDB volta a governar o estado de Goiás, e com certeza mudanças vão acontecer. A expectativa é com que isso inicie também regionalmente, ali estadualmente, na educação. A Fátima Gavioli tende a ser substituída e a gente vai acompanhando isso de perto, não é? São 11 horas e 22 minutos, a gente vai para um breve intervalo e fala no segundo bloco sobre o declínio do Marconi Perillo.

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0: Aparecida, super ligada, né? E a Eliane diz o seguinte: no setor Vale do Sol, tinha muitos fiscais até as 5 horas da tarde. Não sei os outros colégios. Obrigada, Eliane, pela sua participação. Tem uma gatinha aí participando também. Vamos ouvir.
1: Meu nome é Agatha. Bom dia, tia Dilma.
0: Bom dia.
1: Meu nome é Agatha. Eu quero participar da Nexel Celulares. Sextou com frigideiras.
0: Oh, meu Deus do céu, Agatha, lindona. Boa sorte pra você, tá, minha querida? Olha só que fofa, né? Boa sorte, já tá concorrendo, viu?
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0: É isso aí, a gente volta a falar de eleições, né, Jonathan? Porque ontem foi o dia, e eu acredito que todo mundo, como você disse no início, estava assim, ansioso para que essa data chegasse logo, né? E aí, enfim, chegou, e a gente só tem a trazer aqui os resultados ainda para os nossos ouvintes.
3: Algo que trouxemos ao longo dessa cobertura especial eleições do Virou Notícia, acabou se confirmando, né, aqui a governo do estado de Goiás. O que foi surpresa foi o Daniel liquidar a fatura no primeiro turno. Para mim isso foi uma surpresa. Isso não estava nas pesquisas e nenhum tracking nos últimos dias. O que foi observado pelos tracks foi o crescimento do Wilder de Moraes, que aproveitou do movimento bolsonarista, o que garantiu com que ele recebesse 21,96% de votos válidos, em torno de quase 800 mil votos no estado. E as pesquisas trouxeram, até o último momento, o Marconi Perillo numa posição de segundo turno com o Daniel, o que era, né, os sonhos do Palácio das Esmeraldas. Queria com que, se houvesse segundo turno, e fosse contra o Marconi, principalmente porque o Marconi tem uma grande rejeição e seria mais fácil para o Vilela vencê-lo, né, no segundo turno. E o que acabou não se confirmando, porque Daniel teve uma expressiva votação e liquidou a fatura no primeiro turno.
0: Para mim já não foi surpresa, Jonathan, porque uma coisa é pesquisa, né, e outra coisa é a gente ouvir as pessoas aí nas ruas, fora daquela pesquisa contratada, entendeu? E eu via muito, muito, muito, muito por onde andava Daniel. Eu esperava que ele pudesse sim vencer no segundo turno, que foi o que aconteceu.
2: No primeiro, fato, né?
0: No primeiro turno.
2: Eu já achava que ele iria ganhar no segundo turno. Realmente, eu fiquei surpreendido, fui pega de surpresa com os números. E eu achei que daria segundo turno com o Wilder. Agora, o Marconi ficar lá na rabeira, é que eu não achava que fosse tão assim.
0: Isso aí foi surpresa.
2: É.
0: Isso aí foi surpresa. Muita gente esperava que o Marconi ficasse realmente em segundo ou no terceiro, pelo menos, né? Mas ele foi o quarto colocado.
3: O PSDB encerrou a sua participação no sistema democrático brasileiro. PSDB, que já teve figuras históricas como Geraldo Alckmin, Fernando Henrique Cardoso, Aécio Neves e o próprio Marconi Perillo, que governou o estado de Goiás por 20 anos, tinha duas grandes candidaturas no país. Uma era de Ciro Gomes, lá no Ceará, que foi derrotado pelo candidato do Partido dos Trabalhadores, o Eumano de Freitas, que é o Eumano que tinha uma péssima avaliação. O estado está todo enraizado na corrupção, e o Ciro tem uma certa dificuldade para poder aglutinar. Na minha avaliação, o Ciro Gomes é um dos políticos mais inteligentes e preparados do país. Eu tive a oportunidade de votar nele para presidente da República em 2018, no primeiro turno. Mas a política mostra mais uma vez que ela não escolhe os melhores, mas escolhe quem mais tem estratégia, e o Ciro realmente não tem estratégia. Foi ele o cabo da Ciro, ele foi o cabo Wagner, enfrentando toda a máquina do governo do estado, a máquina do governo federal, e a união dos políticos garantiu com que o governador mais mal avaliado no país se reelegesse no primeiro turno, que é o Mano de Freitas, o que

0: tirou essa vaga do PSDB. Aqui no estado, Marconi, na minha avaliação, Marconi encerra sua carreira política pela saindo pela porta dos fundos, com a votação pífia, perdeu até pro PT. É Luiz César Bueno, que foi deputado, e um deputado do baixo clero, inexpressivo, sem grande atuação. Ninguém nem lembra o que o Luiz César Bueno fez pelo estado. Nem o Lula não queria que ele fosse candidato aqui. Lula tentou até o último minuto com que a Ava Santiago, ou então a delegada Adriana Costa, fosse pro sacrifício, para que o Lula tivesse um palco expressivo aqui no estado. Luiz César Bueno é tão inexpressivo que o Lula nem quis vir fazer campanha aqui no estado. Isso nunca aconteceu desde que o Lula foi candidato. Ele não teve nenhuma agenda aqui em Goiás, concentrou as suas forças todos fora, porque sabia que tinha um palanque fraco, e mesmo um palanque fraco garantiu com que Marconi Perillo ficasse em quarto. Marconi, que perdeu duas candidaturas ao Senado e agora perde uma para o governo do estado de Goiás. Estive com Marconi no início da campanha, ele me disse que seria candidato para defender o seu legado e revivar o sentimento do PSDB, que estava no peito das pessoas. Isso não aconteceu, não se confirmou. Marconi, mas uma coisa que me chama muita atenção na trajetória do Marconi é que quando o cara assumiu o estado, ele foi procurado pelo jornal O Popular e ele me disse. Ele disse ao jornal que na política o fundo do poço tem mola. E que ele iria sair desse buraco. E até que ele conseguiu limpar a barra dele na justiça, mas o povo goiano não confia nele, isso está nas urnas. Uruaçu é uma cidade marconista, e a gente teve o Marconi trabalhando 20 anos aqui em Uruaçu, com um grande cabo eleitoral, que é o ex-prefeito Valmir Pedro, e isso não garantiu com que ele tivesse uma votação aqui na cidade. Ele teve os pífios 2.995 mil votos aqui. Aqui ele ficou em terceiro. Daniel Vilela teve uma expressão de votos aqui, teve 12.177 mil votos aqui em Uruaçu, seguido do bolsonarista Wilder Moraes, que teve 4.544 votos. E o Marconi ficou em terceiro lugar. Então, nenhuma cidade que tinha um grande cabo eleitoral, que é o ex-prefeito Valmir, uma cidade que ele tanto investiu e que ele concentrou muita força, não garantiu com que ele tivesse essa expressão de votação que ele sempre teve aqui em Uruaçu. Então acho que Marconi encerra a carreira política dele de maneira pífia. Eu acredito que ele tinha que ter se preservado e deixado a sua história, com o seu legado, com o seu tempo de trabalho prestado no estado, e esqueceu que tudo passa, e o legado dele passou, e ele acaba colocando em risco tudo que ele fez por Uruaçu e pelo estado, simplesmente por puro poder, por vaidade, não é? É claro que ele, nas pesquisas, acredito nos institutos, isso confirmou em diversos estados. Aqui se confirmou, por exemplo, ao Senado, né? A gente teve aí a liderança da Gracinha e do Gustavo Gaia. O Gustavo Gaia e Gracinha levaram essa vaga ao Senado. O Daniel, a gente sabia que tinha dados que ele seria reeleito, mas no segundo turno é o que acabou não se confirmando, não é? Ele foi eleito de cara no primeiro turno. E enfim, eu acredito, na minha avaliação, que essa vitória do Daniel vai gerar grandes mudanças. O MDB tem um costume de mudar, agora o estado vai conhecer quem é Daniel Vilela. Foi eleito na esteira, na grande aprovação do Caiado, e eu acredito que grandes mudanças serão feitas a partir de agora, e a gente observar isso tudo de perto. Minha grande preocupação é na segurança pública. Houve situações aqui no estado que não estavam acontecendo. Daniel precisa agora, que está sentado na cadeira de governador, garantir com que a nossa segurança pública continue, que é de fato a maior referência do estado de Goiás, e isso deve sim, tem que continuar.
1: Ainda sobre o governador, o ex-governador, né, Marconi Perillo, eu acredito que você está certo, eu concordo, e eu acho que foi a pior derrota da trajetória dele, né? Realmente foi vergonhoso. E ele teve 8,6% dos votos válidos, cerca de 315 mil votos. Ele ficou atrás do então reeleito Daniel Vilela, o Wilder Moraes, que é o que a gente imaginava que seria, mas como o Jonathan falou, atrás do Luiz César Bueno. Então o resultado marcou o menor percentual dele nas disputas pelo Executivo Estadual, cargo que ele já havia ocupado por 4 mandatos, 98, 2002, 2010, 2014, fazendo os 20 anos, como colocou aqui o Jonathan, né? E o pleito consolidou, sim, o afastamento dele do Centro Poder de Goiás. Realmente, eu acredito que isso é definitivo. E após o resultado, o Caiado deu críticas, né, sobre a falta de desconfiômetro do Marconi. Então, declarou que Marconi, por sua vez, declarou que a disputa foi desigual, mas afirmou seguir de cabeça erguida.
2: O Jonathan falou aí que uma das preocupações pode ser a segurança pública, né, no governo do Daniel Vilela. Uma das preocupações que eu acho também é a saúde, viu, Jonathan? Porque o Caiado, ele estava indo muito bem no quesito saúde, muito bem entre aspas, né? Mas segurando bem aí esses hospitais, assim, vários hospitais no governo dele foram inaugurados e estão indo até bem, né? Claro que tem aí suas falhas ainda, vários hospitais regionais, mas esses merecem assim uma atenção maior, na minha opinião. Agora, falando de deputado federal, a gente que sabe que a partir deste ano aumentou uma cadeira no pleito, né? Eram 16, passou a ser 17. E no meu ver, esses deputados que foram eleitos e reeleitos também, na minha concepção, já era de se esperar. Já era de se esperar. E o Bruno Peixoto com essa vitória expressiva, né? A Adriana Corsi também, a Flávia Moraes. Né? Alguns aqui talvez ficaria assim meio que, mas a maioria eu acredito que já era de se esperar, assim, José Nelto, enfim, para mim pelo menos não foi surpresa na maioria deles. Eu fiquei surpresa com alguns, por exemplo, a Marussa Boldrin, achei que a Marussa não conseguiria, né? A Silvier, que nas pesquisas estava bem,
0: ela muito bem colocada,
2: quase
0: assim,
2: não foi eleita,
0: perdeu quase 100 mil votos.
2: Ela conseguiu, mas ela quase não foi. E o Rubens Ottoni, para mim, também foi surpresa. Eu pensei que dessa vez o Rubens não iria. Mas, como a Cássia falou, o PT ainda tem uma força aqui em Goiás.
0: E para minha surpresa nessa eleição foi o Fábio Souza, deputado federal pelo PL, que foi reeleito ali na rabeira do bolsonarismo. Teve 43 mil votos, foi o deputado com menos expressão de votos, mas seguiu as regras partidárias e foi eleito por isso, não é? A gente não tem que questionar
2: devido
0: o processo.
2: Devido à legenda, né?
0: Não tem que questionar o processo político. Isso garante com que aqueles que têm votações menores garantam e tenham oportunidade também de trabalhar. Eu fui eleito já por legenda e sei da importância disso, então seria hipocrisia falar que não é importante, porque é sim, para você vencer essas estruturas financeiras gigantescas, como o Bruno Peixoto. Bruno teve pouco voto, todo mundo que eu conheço trabalha pro Bruno Peixoto, ele tem carga em tudo quanto é lugar desse estado.
2: Realmente é um nome de peso, né?
1: Realmente é um Davi enfrentando um Golias. E até porque em outro pleito, ele, Fábio Souza, que eu conheço, perdeu justamente por legenda. Ele teve mais expressão de voto em outra eleição e o candidato que teve menor expressão de voto foi e ele ficou. Então, realmente, é assim que funciona. Né? Mas...
0: Uma outra surpresa que teve foi o Lucas Calil, que foi vereador, é deputado estadual, conseguiu mais de 100 mil votos, foi eleito pelo PRD. Para mim foi uma surpresa dentre esses nomes velhos, que está há tanto tempo na política, como o José Nelton, a Mofato, a Flávia Moraes. O Lucas do Vale não foi surpresa. Rio Verde tem uma máquina poderosa. Eles têm muito serviço prestado na região sudoeste, então, para mim, estava no radar. Eu achei que a Flávia Moraes ia estar na casa dos 200 mil votos, o que não se confirmou. O Partido dos Trabalhadores foi muito bem votado no estado. A delegada Adriana Costa teve 177 mil votos. O Fabrício Rosa, que é vereador por Goiânia e agora assume o mandato de deputado estadual, teve 81 mil votos. O Fabrício representa esse essa nova esquerda que é chamada de campo democrático, não é? Ele acertou nos briefings das redes sociais, acertou na narrativa. O Daniel Agrobon também tem essa força do empresariado, a força do agro, o que garantiu também com que a Maruza conseguisse continuar também como deputada. A Maruza realmente, como a Cássia disse, eu pensei que ficaria fora do pleito, mas aconteceu um fator que garantiu com que ela tivesse essa expressão de votos, que foi a desistência do Pedro Salles. Zé Mário Schneider é um grande político, inclusive era o coordenador geral da campanha do Daniel Vilela, ou seja, parte da estrutura que ele detinha poder e força foi atribuída a Maruza Boldrin. Zé Mário tinha dois candidatos, que era o Pedro Salles e a própria Boldrin, e o Pedro desistiu, se desentendeu com o Daniel, saiu batendo porta no Palácio das Esmeraldas, renunciou à candidatura, inclusive, acho que até rasgou, até não veio nem votar, se parar pra brincar. Ele que foi de mudanças já pra Brasília, ele é servidor efetivo do Supremo Tribunal Federal, inclusive o Daniel tem que fazer a indicação do novo, presidente da Goinfra. A Goinfra, que é uma máquina poderosíssima do estado, as obras têm que continuar. Tem uma interina lá que é a indicação do Salles, Pedro Salles. A gente não tem nem ainda essa apuração. Vou fazer alguns contatos fora para trazer quem fica, quem sai desses cargos de chefias do estado. Isso é importante para todos nós. Estou muito ansioso para ver quem o MDB vai indicar para comandar a educação, que é uma pasta muito forte, poderosa. A Fátima Gaviola teve 52 mil votos, deve voltar para Rondônia, porque acho que o Cardo não. Acho que o Daniel não vai deixar a Gaviola ocupar esse espaço, porque o MDB ele vai querer ter um trabalho de continuidade aqui no estado. Então, o Daniel, ele não tem direito à reeleição, então ele tem que construir esse novo projeto, né? Não sei a partir de quem. A expectativa do próprio Daniel era com que o Mendanha ganhasse ao Senado. Não aconteceu, não se confirmou. A Daniel vai ter que lidar e também negociar com Dona Gracinha, que é senadora, o que vai garantir o caiadismo, que o caiadismo continue enraizado aqui no estado e representado pela Dona Gracinha, que já é natural candidata a assumir o governo do estado de Goiás e defender o legado do marido. Eu acredito que vai haver esse distanciamento agora, principalmente porque figuras do primeiro escalão que são próximas do caiado estão sendo escanteados. 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

0: Faltando 12 minutos para o meio-dia, o Virou Notícia no oferecimento da Central Motos. 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Eu quero me solidarizar aqui, em nome de toda a equipe da Rádio Nova Era, com os familiares da Keuri Rodrigues, né, que faleceu neste domingo. Ela que vinha lutando aí contra um câncer e infelizmente ela perdeu essa batalha. A gente deixa aqui as nossas condolências, inclusive ela é cunhada do Nando Vieira, que é o nosso locutor, né, aqui que faz o programa de manhã. Ele faz o programa pela manhã e a gente deixa aqui os nossos sentimentos, as nossas solidariedades, tá? Um abraço aí a toda a família, que Deus dê toda a força a Keuri, que tinha apenas 39 anos, uma mulher cheia de vida, né? E infelizmente perdeu essa batalha, deixa aí 3 filhos e a gente deixa aqui nosso abraço a toda a família. O corpo da Keuri está sendo velado no salão de velórios da Serpus e será sepultado às 5:30 de hoje, tá? 5:30 da tarde lá no Riachão.
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0: Antes de voltarmos a falar aqui das eleições realizadas ontem, a gente vai falar um pouco mais sobre os resultados aqui para presidente, né, que foi para o segundo turno. Antes, eu só quero trazer aqui um comunicado, porque a Agência Nacional de Energia Elétrica, a ANEEL, ela definiu a bandeira verde para esse mês de outubro. E aí você precisa saber o que isso significa na sua conta de energia. Quem vai trazer os detalhes para a gente é o repórter Vitor Silva.
2: Seco em Goiás, o consumo de energia aumenta consideravelmente. Em casa, um dos principais vilões é o ar-condicionado. A população economiza como pode, mas mesmo assim, o uso do equipamento acaba sendo indispensável.
3: A gente percebe que quando está acima de 35 graus, ele aumenta assim uns 30%, porque a gente tem costume de deixar tudo muito aberto, ventilado. Mas sempre que dá acima de 35, não conseguimos ficar sem ar-condicionado.
4: Mas não tem como economizar, né? Num calor desse aqui, não, é impossível economizar.
2: Outubro começa com bandeira verde. A Equatorial Goiás explica como isso interfere no valor final da conta.
5: Quando a gente tem uma indicação de bandeira verde, como a que vai entrar agora nesse mês, o governo federal está indicando que não há necessidade de fazer um rateio, uma coleta de dinheiro, além do que já estava previsto em toda a parte tarifária, para compensar a geração de energia. Isso não quer dizer por si só que a conta fica mais barata. A gente precisa entender que é simplesmente o não cobrar algo extra que é determinado pelo governo federal.
2: Segundo dados da Equatorial, no ano de 2024, a média de consumo residencial passou de 184 kWh em agosto para quase 239 em outubro. Ainda de acordo com a concessionária, neste ano de 2026, a média de crescimento foi proporcional a 2024, um crescimento de aproximadamente 30%.
6: Se a gente continuar a pagar lá em casa, geralmente uns R$200, chegou a R$400 mês. Muita energia, muito caro.
7: Eu uso o ventilador e o modificador.
8: Como que tá vindo o preço da energia da sua casa nessa época agora?
7: Uns R$200.
8: É, e o normal é quanto?
7: Em 130, 120.
2: Segundo a Equatorial, o aumento no consumo médio no período entre agosto e setembro foi de 30%.
5: A gente já marcou agora, né, no finalzinho do mês de setembro, um aumento de cerca de 30% no consumo de energia, de maneira média no estado de Goiás. E sim, é relacionado à variação de temperatura durante o dia.
2: A tendência é que, com a chegada do período chuvoso, o consumo diminua.
5: A gente espera uma redução, sim, decorrente da entrada do período chuvoso. As pessoas vão utilizar menos equipamentos ali do ar-condicionado, vão utilizar menos ventiladores, mas ainda assim é um período onde as temperaturas permanecem altas. Então a redução, ela deve acontecer, não tão sensível, deve sim cair mais para o final do ano, ali em dezembro, onde a gente tem um consumo menor historicamente.
2: Vitor Silva, da Agência Brasil Central.
9: 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Já está quase encerrando o Virou Notícia, mas a gente não pode deixar de falar acerca das eleições gerais, desse cenário de segundo turno, aonde foi para o segundo turno, com uma frente ampla de votação, mais ou menos em torno de 2 milhões de votos, Flávio Bolsonaro, que obteve 47% dos votos válidos no país, seguido do presidente Lula, que teve 45% de votos válidos. O que fugiu das pesquisas, né, não se confirmou aquilo que estava na pesquisa. A gente viu que o Lula estava numericamente à frente do Flávio Bolsonaro, em torno dessas casas de 2 milhões de votos, o que não se confirmou, mas algo que chama atenção e foi observado por quem acompanha a política foi o antipetismo ganhar muita força. O que é esse antipetismo? Eu voto em qualquer um menos no PT. O que garantiu com que o Flávio tivesse essa expressão de votos. E desde 1989, quem ganha a eleição é aquele que sai melhor no primeiro turno. A gente, inclusive, viu isso recentemente, quando Lula venceu, né, o próprio Jair Bolsonaro. Lula teve uma frente de 2 milhões de votos em 2018, aliás, 2022. Em 2022, e no segundo turno ganhou com essa mesma expressão no segundo turno, que garantiu com que Lula voltasse ao Palácio do Planalto e Jair Bolsonaro fosse o único presidente a não conseguir se reeleger. Na minha avaliação, o Flávio deve levar essa fatura, deve liquidar isso no segundo turno. E eu atribuo uma série de erros ao presidente Lula e à sua campanha, que não observaram isso. Lula tinha maior tempo de TV, tinha maior tempo de rádio, inclusive teve em programas expressivos, não foi a debates, mas teve, por exemplo, no Flow Podcast. E lá o Lula defendeu o legado, defendeu o quanto de serviço ele tinha prestado, mas em momento nenhum ele chega a pedir voto. O que é negativo.
0: Excesso de confiança, talvez.
9: Ele subiu no salto. Subiu no salto. Quando observou os trackings, que o governo parou de sangrar, parou de cair, e viu com que tinha margem para poder crescer nos votos, já que a aprovação do governo era maior que a intenção de votos. Lula deixou a eleição correr solta e Flávio se aproveitou desse movimento, usando muito bem as redes sociais. As redes sociais definiram essas eleições todas, inclusive aqueles que obtiveram essas votações expressivas utilizaram muito bem essas redes sociais. Esse movimento à direita no estado de Goiás é natural, mas no país tomou proporções gigantescas, e o que garantiu e possibilitou essa frente do Flávio. Tem um outro fator que será o anúncio de dois presidenciáveis, que é o Zema e o Ronaldo Caiado. Eles preparam uma coletiva em São Paulo, que deve acontecer em torno das 16 horas do dia de hoje, para poder fazer o anúncio. Isso está sendo costurado pelo próprio Pablo Marçal, que foi candidato a governo de São Paulo. Inclusive é aqui de Goiânia, ele iniciou a carreira aqui em Goiânia. Tem uma relação muito boa com o Gustavo Lima aqui, com o Daniel Vilela e com o próprio Caiado. Pablo, que é cotado a assumir, se tornar ministro de um possível governo Flávio, articula para com que Ronaldo Caiado se torne ministro da Segurança Pública.
0: Jonathan, desculpa te interromper, mas o Pablo Marçal, ele não vai apoiar ninguém, você sabe, né? Ele não vai apoiar ninguém.
9: Eu acho que isso vai mudar na tarde de hoje. A gente tá esperando com que isso se confirme. Eu acredito que deve acontecer, principalmente porque há movimentos claros, inclusive em um grande movimento nas redes sociais, através do Instagram, uma live aberta no Instagram, Pablo Marçal conduziu o Flávio Bolsonaro na reta final, e o que garantiu esse movimento antipetismo fortalecendo. O Pablo é um fenômeno nas redes sociais e conduziu isso muito bem. Então, eu, na minha avaliação, Dilma, haverá sim esses acenos da direita unida para garantir com que Flávio Bolsonaro se cacife e vença o segundo turno. O escritor Augusto Cury, candidato do Avante, e o Renan Santos, do Missão, já se posicionaram na noite de ontem, após a apuração dos votos, que não vão embarcar em nenhum dos projetos. Então, a expectativa é com que o Zema e o Ronaldo Caiado façam esse anúncio na tarde de hoje, em São Paulo, a candidatura à eleição de Flávio Bolsonaro. Já são 12 horas.
0: Só mais uma observaçãozinha. Sim. Todo início de campanha, quando saem as pesquisas, eles perguntam para o pessoal aí, já sabem quem votar para presidente? Então, aquele número de votos indecisos, em branco, nulos, é grande. E eles deveriam fazer essas pesquisas no final da campanha também. Por quê? Pra gente ver esse número, se esse número diminuiu ou não, número de brancos, indecisos, nulos. Por quê? Porque se no final da campanha esses números mantêm ou aumentam, é porque as pessoas que são indecisas, elas realmente não acompanham a política brasileira. E gostando ou não gostando, deveria existir uma forma para que os eleitores passam a participar mais da política, mesmo não gostando, porque é obrigado a entender, a saber em quem votar e por que votar. Essa é a minha análise, a minha opinião.
9: Só para continuar o que você está falando aí, para concluir, Dilma, a abstenção no país foi de 33 milhões de brasileiros que deixaram de votar.
0: É para você ver.
9: Aliás, mais de 33 milhões, quase 33 milhões e 500 mil pessoas deixaram de votar. Essa abstenção realmente é muito alta. E a gente traz mais informações sobre esse pleito. O programa foi até curto para a quantidade de coisa que a gente tinha que falar. Tem as vagas para o Senado que tem que ser discutida. Essa possível desgaste institucional. Já tem a avaliação do Alexandre de Moraes, que deve já consulta interlocutores para pedir uma aposentadoria compulsória. Enfim, tem muita coisa ainda para trazer sobre a eleição. E você, ouvinte, continue ligado conosco, não é? Que amanhã a gente tem mais informação no Virou Notícia.
0: Então, eu acho que esse número de eleitores que deixam de votar, porque eu só vou lá porque eu sou obrigado, elas precisam ser conscientizadas, elas precisam ter essa consciência, porque saber a importância do voto, né? Quando eu ouço uma pessoa falar isso, eu já falo logo, gente, nós temos que agradecer que nós temos essa oportunidade, porque se não tivéssemos essa oportunidade, a gente ia reclamar, a gente
1: ia estar brigando pelos direitos.
0: É, ia estar brigando pelos direitos. Então a gente tem esse direito, vamos aproveitar esse direito que a gente tem de poder escolher o nosso candidato. Então, as pessoas têm que se conscientizar. 12-3, vamos embora?
1: Bora. Nós estamos indo embora, mas amanhã estaremos de volta, mesmo horário, 11 horas.
0: É isso aí, vem aí o Graça e Paz, não? Vem Amor Sem Fim. A gente volta amanhã às 11 horas. Bora, Jonathan.
9: Obrigada, Dilma, a Cássia, a ouvinte. Eu volto, se Deus quiser, amanhã às 11 para fazer o Virou Notícia.
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15: 12:05.
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17: Mulheres vítimas de violência doméstica poderão se afastar do trabalho por até 6 meses sem perder a remuneração. Um parecer assinado pelo presidente Lula torna o entendimento do Supremo Tribunal Federal obrigatório para a administração pública federal. Para trabalhadoras com carteira assinada, a empresa pagará os primeiros 15 dias e depois o INSS assumirá o benefício. MEIs, autônomas e outras seguradas receberão do INSS desde o primeiro dia. Para ter direito, será necessária uma decisão judicial determinando o afastamento, sem exigência de perícia médica.
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0: Meio-dia e 53.
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2: A justiça concedeu uma medida protetiva temporária contra Halle Berry após acusações feitas pelo ex-marido da atriz Oliver Martinez. Ele alega que a atriz teria agredido fisicamente o filho do casal de 12 anos, além de participar de abuso verbal e emocional. A defesa de Halle Berry nega as acusações e as classifica como infundadas. A decisão também alterou temporariamente os horários de convivência da atriz com o filho. Uma nova audiência está marcada para o dia 16 de outubro.
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2: Esporte News. A Série A do Campeonato Brasileiro apresentou apenas dois jogos no final de semana. Isso pela 21ª rodada. Atlético Mineiro 1, Bragantino 0, Santos 2, São Paulo 1. O Brasileirão será retomado nesta quarta-feira com 6 partidas, já na sua 29ª rodada. Em campo a partir das 19h30, Bragantino e Mirassol, Internacional e Corinthians, Remy e Grêmio, Vitória e Chapecoense, Botafogo e Vasco da Gama, Cruzeiro e São Paulo. Na quinta-feira, 4 partidas fecharão a rodada. Santos e Flamengo às 19h na Vila Belmiro, Atlético do Paraná e Atlético Mineiro às 20h na Arena da Baixada, às 9h30 da noite Fluminense e Curitiba no Maracanã e às 9h30, fechando a rodada, Palmeiras e Bahia jogarão no Allianz Parque na capital paulista. A briga em cima continua. Flamengo na liderança com 60 pontos e o Palmeiras vice-líder com 57.
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3: Boa tarde, minha gente! Eu tô chegando, você está na vez do ouvinte, eu sou a Grazi Ribeiro e fico com vocês até as 3 horas da tarde.
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Boa tarde, boa tarde, minha gente. Obrigada pela sua companhia. Olha, você está na vez do ouvinte. Eu sou a Graziele Ribeiro, tá? Mais conhecida como Grazi. 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Hoje, segunda-feira, minha gente, mais uma segunda-feira começando, viu? É mês de outubro, a gente espera que esse mês traga muitas coisas boas. Estamos aí nesse dia 5, iniciando essa semana de uma forma maravilhosa, né? Esse clima perfeito que tá hoje aqui no município de Uruaçu e região. A gente espera que essa semana traga muitas coisas boas e que esse mês de outubro também. Então vamos que vamos, minha gente. Tá começando mais uma Vez do Ouvinte. Música.

Boa tarde, boa tarde, minha gente. Você está na vez do ouvinte. Olha, já corre, já manda a sua mensagem, manda o seu pedido de música, manda aí a sua participação aqui no nosso 62-3357-1549. Eu estou por aqui, tá bom? Eu vou para um breve intervalo, mas daqui a pouquinho eu tô de volta. É bem rapidinho, eu prometo para você.

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0: de volta, tô de volta. Obrigada pela sua companhia. Que vocês tenham aí uma ótima tarde de segunda-feira. Minha gente, estou por aqui. Corre, manda a sua mensagem, a sua participação, tá bom? Pode mandar aí no nosso 62-3357-1549, 62-3357-1549. Pode pedir sua música, mandar o seu alô, mandar o seu boa tarde, mandar aquela mensagem, pedir aquela música gostosa que você tá afim de escutar e mandar também participando das promoções que acontecem toda semana aqui na Rádio Nova Era. 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Eu já tô por aqui, então já corre, manda sua mensagem. Agora vocês vão ficar com Na Estica, saber o que tá acontecendo aí no mundo da moda, e daqui a pouquinho a gente tem mais música.
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3: Os principais cortes de cabelo em alta para a primavera trazem opções que valorizam a praticidade e o frescor, como bob curto com textura natural, tipo aquele Chanel, só que na altura mais ou menos do ombro e com as pontas mais irregulares e repicadas. O corte médio com camadas suaves para dar movimento aos fios ficam perfeitos, com franjas despojadas e mais longas, que não grudam na testa, combinando assim as tendências em cabelo com a estação.

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0: de volta. Boa tarde pra você que tá aí do outro lado da ligadinha, sintonizado aqui na Rádio Nova Era, né? Um beijo pra você que tá em casa, curtindo aí preguiça nesse climinha maravilhoso. Gente, como é bom um clima desse. Inclusive, tinha gente que eu fiquei sabendo que tava meio borocochô por causa do clima. Vocês acreditam? Meu Deus, um clima desse eleva minha alegria lá nas alturas. E aí, você também tá gostando do clima? Porque eu achei esse fim de semana maravilhoso. Já tem gente aqui mandando mensagem, participando, inclusive falando que refrescou, viu? Quem tá por aqui é o Pablo Antônio, mandando aqui mensagem, mandando boa tarde. Obrigada, viu, Pablo, por estar aqui, por estar mandando mensagem. Obrigada pela sua participação. Tem muita gente por aqui já participando. Obrigada pelas mensagens. E olha, minha gente, como eu disse pra vocês, climinha tá maravilhoso. Nesse momento tá registrando aí 26 graus aqui no município de Uruaçu e tem previsão de pancada de chuva, viu? É a partir de 2 horas, 3 horas da tarde, tem previsão aí de chuva aqui no município de Uruaçu. Máximas pra hoje podem chegar aí a 28 graus e mínimas de 21 graus. Então o dia hoje tende a ficar nesse clima mesmo. Muitas nuvens no céu, bastante nublado, tende a ter uma chuva aí nesse período da tarde agora e até a noite, seguindo aí com bastantes nuvens no céu, clima mais fresco aqui no nosso município e também na região norte aqui do estado de Goiás. Obrigada pela sua companhia, um beijo pra você, um abraço pra você que tá aí do outro lado. Minha gente, agora vocês vão ficar com os drops dos artistas, saber o que tá acontecendo aí no mundo dos famosos. Daqui a pouquinho tem mais música. E pra você que quer ouvir aquela música gostosa, tá com vontade de pedir uma música aqui, corre, manda sua mensagem que eu estou por aqui atendendo aí aos pedidos de vocês.
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2: dos artistas. O ator Jim Carrey se casou com a companheira de longa data, Min Ha, em uma cerimônia privada realizada em Los Angeles, segundo o site TMZ. O casal sempre manteve o relacionamento longe dos holofotes e fez a primeira aparição pública oficial há cerca de 7 meses, durante a premiação do César, em Paris. Aos 64 anos, Jim Carrey chega ao terceiro casamento. O ator já foi casado com Melissa Womer e Lauren Holly.
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4: Esporte News. Divisão do Campeonato Goiano teve rodada completa no final de semana, começando na sexta-feira, com Mineiros batendo Morrinhos em casa pelo placar de 1-0 e entrando definitivamente também na briga por uma vaga. No sábado, 4 partidas fecharam a rodada: Bom Jesus 2, Trindade 0, São Luís 1, Goiânia 1, Grêmio Anápolis 1, Rio Verde 2, Tupi 1, Goianésia 3. O Rio Verde chega a 32 pontos e conquista o acesso à primeira divisão de 27. Bom Jesus com 28 é o segundo colocado, o Goianésia tem 27 é o terceiro, o Mineiros é o quarto com 25. Essas equipes estão lutando por uma outra vaga. A 17ª rodada já acontece nesta quarta-feira. Bom Jesus e Moguinho, São Luís e Goianésia, Tupi e Rio Verde, Grêmio e Goiânia, Mineiros e Trindade.
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0: volta, tô de volta, minha gente. Que vocês tenham uma ótima tarde. Estamos aí no dia 5 de outubro de 2026. Que esse dia seja maravilhoso, que essa semana seja abençoada e que esse mês traga muitas coisas boas. Esse fim de semana teve aí eleição, né? Ontem, domingo, teve eleição. Foram cerca de 41 deputados estaduais eleitos aqui no estado de Goiás. Goiás também elegeu 17 deputados federais e 2 senadores. Pois é, o governador do estado continua, né, sendo aí o Daniel Vilela, reeleição, né, ele que já era governador, quando Ronaldo Caiado saiu aí para candidato à presidência. E vamos aí pro segundo turno dos presidentes, né, do Brasil. Tanto Flávio Bolsonaro quanto Lula. Pois é, vamos aí pro segundo turno, que vai ser dia 25 de outubro. Agora são 2h07, tem gente aqui participando, mandando mensagem. Quem tá por aqui é a Raimundinha, ela mandou aqui um áudio pra gente.
1: Boa tarde, Grazi.
0: Boa tarde.
1: Mandou uma música aí pra mim com o Camilo, participação do Gustavo Lima, bebê. Tenha ótima tarde, minha linda. Fica com Deus. Ótima segunda.
0: Obrigada, Raimundinha, meu amor. Obrigada pela sua mensagem, pela sua participação. Raimundinha que tá sempre por aqui, sempre mandando mensagem, participando. Participando também das promoções, né, não, Raimundinha? Um beijo pra você, minha linda. Daqui a pouquinho eu coloco sua música. Mas antes, nós vamos ficar com o Fique Por Dentro pra você se manter bem informado, saber o que tá acontecendo aí no Brasil e no mundo. Mas daqui a pouco eu volto com muita música boa.
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3: A Nike anunciou uma nova reestruturação que prevê cortes de empregos e mudanças na organização dos negócios em todo o mundo. A decisão acontece em meio à queda das vendas, principalmente na China, onde o recuo chegou a 26% no primeiro trimestre. A empresa não informou quantos funcionários serão demitidos. As notificações devem começar em 2027. A Nike também vai reorganizar suas operações globais em 3 grandes regiões. Com a mudança, a companhia espera economizar cerca de 2,5 bilhões de dólares até o ano fiscal de 2031.
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0: 2:26. Boa tarde pra você que tá chegando agora aqui na Rádio Nova Era. Obrigada pela sua companhia. Você tá na vez do ouvinte. Eu sou a Grazi Ribeiro. 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Obrigada pela sua companhia. Pra você que tá chegando agora. Pra você que tá aí trabalhando. Pra você que tá nas ruas aqui do município de Uruaçu, para você de outra cidade, você de outro município aqui da região, obrigada pela sua companhia, um grande beijo para você, viu? Um grande abraço. Queria mandar também um beijo e um abraço para Fernanda lá de Porangatu, um beijo, Fernanda, obrigada pela sua companhia, um beijão para você. Mandar um abraço também pro Gilberto Calça Verde, viu? Que eu sei que ele tá sempre ligadinho, sempre acompanhando aí a programação. Um beijão pra você, viu, Gilberto? Obrigada pela sua companhia. Agora vocês vão ficar com os drops dos artistas, saber o que tá acontecendo aí no mundo dos famosos. E daqui a pouquinho tem muita música boa.
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2: A atriz Vitória Estrada está de volta às novelas da Globo. A atriz será uma das protagonistas da próxima trama das sete, escrita por Daniel Ortiz e com estreia prevista para março de 2027. O novo trabalho marca o retorno de Vitória a um papel de destaque nos folhetins após a sua participação no BBB 25. A história vai acompanhar três mulheres de realidades diferentes que acabam conectadas pelo mesmo golpe financeiro. O título da novela ainda não foi definido.
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0: Muita música boa por aqui, minha gente. Obrigada pela sua companhia. Agora são 2h54. Mandar aqui um alô pro Gilberto, o esposo aí da Fernanda. Obrigada, viu, Gilberto, pela sua companhia. A Fernanda, de vez em quando, manda aqui, né, um alô pra você. Toda vez que ela lembra, né, ela manda aqui um alô, mandando um beijo pra você. Obrigada, viu, Gilberto, pela sua companhia. Um beijo pra você e pra sua esposa Fernanda também, tá bom? Quem também tá por aqui é o Fernando de Oliveira, mandando aqui um oi, mandando aqui sua mensagem. Benedito Leal, obrigada aí pela sua companhia, um beijão pra vocês. Agora são 2h55, eu tô indo nessa. Um beijão, um abraço pra vocês. Mais tarde eu volto com muita informação no horário Rádio Revista, viu? Juntamente com o Joster, pra deixar você muito bem informado. Um beijão pra vocês, que vocês tenham aí uma excelente segunda-feira e uma ótima semana.
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2: Esporte News. Goiás Esporte Clube, a partir de agora, cumpre apenas tabela na Série B do Campeonato Brasileiro. Na semana passada, o Verdão jogou contra o Novo Horizontino no interior paulista e foi goleado pelo placar de 3-0. Com essa derrota, o time do Moser Santos apenas vai cumprir tabela a partir de agora. O treinador Moser Santos, após a partida, diz que foi a pior apresentação do seu time desde que assumiu o Verdão no Campeonato Brasileiro. Restam 7 jogos para o Goiás. Amanhã, às 20h30, o Verdão já volta a campo em casa contra o Atlético, mas não alimenta mais chances de conquistar a sua classificação para a Série A.
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4: Nova Era 3 e 4.
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4: Oi, ótima tarde, tô chegando por aqui nessa tarde maravilhosa de segunda-feira. Boa tarde!
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4: 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Oi, oi, oi, oi! Seja muito bem-vindo no seu Alô Cidade, no oferecimento aí do Malum Supermercado. 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Muito prazer, eu sou a Ale Rodrigues e juntos ficaremos até as 5 horas por aqui com muita música boa e a sua participação no 62-3357-1549 para pedir a sua música, mandar o seu alô, compartilhar a sua mensagem. Boa tarde por aqui, claro, sempre alegria e satisfação atender o seu pedido. E o clima agora na cidade de Uruaçu é 26 graus, gente. Sensação térmica de 28, predominantemente nublado. Chegaremos ao longo do dia 27 graus, mas não fica muito alegre não, tá? Que final de semana vamos aí pra 38 graus. Ai, ai, tudo que é bom dura pouco, né? Até o climinha bom também vai durar pouco, tá, gente? A partir de aí, de quinta-feira, já vamos aí pra 37, sábado e domingo 38, vai fazer um calorzão brabo pra gente, viu? Ó, bora, se conecta aqui na Melhor Comigo, Nova Era 99.5.
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4: 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E bora, bora continuar por aqui. O seu Alô Cidade tá apenas começando agora, viu? 3 horas e 6 minutos. Bruno e Barreto pra gente, boates e bares. Ótima tarde pra você.

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3: Nova era, 3 horas e 30 minutos. Bora de volta por aqui, ótima tarde pra você. Tem gente coladinho comigo, ó. 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Deixa eu ver quem tá ligadinho comigo nessa tarde maravilhosa. Tarde maravilhosa de segunda-feira. Ô Divino, Divino, boa tarde.
4: Fala, minha amiga, boa tarde, tudo bem? Divino?
3: Bom demais.
4: Estamos aqui curtindo o climinha bom aqui, trabalhando, né?
3: Tá fresco. É, mas não fica muito alegre não, viu,
4: então,
3: Divino?
4: No final de semana já vai ser calorento de novo.
3: Vai.
4: Tá doido, nem choveu ainda, né?
3: Pois é, né?
4: Só chuviscou pra nós. Se puder tocar uma música de Amado Batista aí pra nós, qualquer um aí.
3: Tá
4: eu
3: certo.
4: Aí pra todos que estiver na curtição, gostar da música aí. E tchau, obrigado. Até uma boa tarde.
3: Tchau, Divino Ferreira. Boa tarde, ótima semana pra você, ó. Ótima tarde de segunda-feira. É, não adianta ficar animadinho não, viu, Divino? Tá bom, até amanhã acho que vai dar bom. Mas a partir de quinta-feira, os termômetros vão aumentar novamente e vamos ir pro calor de novo. Tudo que é bom dura pouco, por isso que eu sempre falo, gente. Bora aproveitar agora, gente. Agora aqui, ó, 3 horas e 33 minutos. Aproveita aqui, daqui pra mais tarde, porque o amanhã a gente não sabe como vai ser, tá? Então, vai fazer muito calor a partir de quinta-feira. Sexta vai rachar, sábado também, domingo também. É, aí na semana que vem parece que vai dar uma baixadinha aí, uns 35, né? Mas bora, né? Bora aproveitar o agora, tá fresquinho, tá uma maravilha. E você aí do outro lado participando comigo, Edilson Marques tá por aqui também. Boa tarde, Edilson. Nada de tristeza. Bora animar, a vida é bela. Bora sorrir, porque chorar entope o nariz, minha gente. Ó, depois das dicas aí de Bem Viver, tem mais música com o Amado Batista pra gente curtir. Bora.
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0: primavera começou no último dia 22 e com a chegada da nova estação, alguns alimentos podem sim ganhar mais espaço no seu cardápio. Por isso, o Bem Viver de hoje vai recomendar duas frutas e um carboidrato muito consumidos nessa época do ano, que possuem baixa necessidade de agrotóxicos ou intervenções externas. O primeiro deles é o abacaxi, fruta característica do clima tropical e rico em vitaminas C, A e do complexo B, além de ter muitas fibras e minerais como o potássio. Outro queridinho dos brasileiros, principalmente no café da manhã, é o mamão, fundamental para o funcionamento do intestino e para o nosso sistema imunológico, já que ele possui vitamina C. E por fim, a batata doce também costuma brilhar na primavera e é uma excelente fonte de ferro, além de conter propriedades anti-inflamatórias e ajudar a prevenir doenças cardiovasculares. Esse então foi o Bem Viver de hoje e eu, Ana Paula Barros, volto nessa programação com mais uma dica para a sua saúde. Até a próxima!
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8: Amigo motorista, você liga o carro pela manhã e percebe algumas gotinhas de água saindo pelo escapamento. Será que tem alguma coisa errada? Olha, nem sempre, viu? A combustão do motor também produz vapor d'água. Quando o sistema de escapamento ainda está frio, parte desse vapor pode se condensar e virar pequenas gotas, que depois são eliminadas pelo escapamento. Conforme o sistema aquece, essa condensação tende a diminuir. Em dias mais frios, também é possível perceber um vapor esbranquiçado que desaparece depois do aquecimento. Portanto, observe o comportamento. Algumas gotas podem ser normais, mas aquela fumaça persistente, perda de líquido de arrefecimento ou outros sintomas merecem uma avaliação profissional.
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2: Esporte News. O Atlético Goianiense vai de vento em popa na sua recuperação na Série B do Campeonato Brasileiro. No último sábado, jogando no estádio Antônio Ascioli, bateu o América Mineiro pelo placar de 2-0. Chega a 52 pontos e se mantém de forma consolidada no G6 da Série B. É o sexto colocado. Na próxima rodada, o Dragão vai enfrentar o CRB em Maceió. Partida que acontecerá nesta quarta-feira, às 20h30. O técnico Roger Silva destacou a importância do clube não sair mais do play-off. Segundo o treinador, o Dragão é o time de chegada e vai forte para essa partida contra o CRB. Dragão projeta vencer todas as partidas em casa e uma fora. E assim sendo, garantiria também, pelo menos na pior das hipóteses, uma vaga para disputar o play-off e buscar uma vaga para a Série A do Campeonato Brasileiro. Nesta quarta, 20h30, Atlético CRB em Maceió.
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1: A Petrobras anunciou uma nova descoberta de petróleo no Poço Morfo da costa do Amapá. O local fica na margem equatorial, em águas ultraprofundas, a cerca de 2,9 quilômetros de profundidade. A empresa já havia encontrado petróleo no mesmo poço em agosto, mas continuou a perfuração e identificou uma nova área com presença do recurso. A descoberta não garante a extração comercial. A Petrobras fará novos estudos para calcular a quantidade de petróleo existente e avaliar se a exploração é economicamente viável.
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2: 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João Neto e Frederico.

0: Amor, e agora?
1: O que aconteceu, amor?
0: Eu fui despedido, amor. Eu não sei que eu fiz de errado, eu
1: Calma,
0: fiz tudo certo.
1: Amor, você vai conseguir outro emprego, vai dar tudo certo.

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1: O ex-BBB Alberto Cowboy vai estrear no cinema internacional 5 meses depois de deixar o BBB 26. Aos 50 anos, o ex-BBB participará de um longa com filmagens previstas para novembro nas Filipinas. A produção será majoritariamente em inglês e terá no elenco o ator Cuba Gooding Jr. e a atriz Kimira. Alberto ainda não pode revelar detalhes do personagem, mas adiantou que terá uma participação importante na trama. Antes da fama, ele já havia estudado teatro e conquistado o registro profissional de ator.
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2: 5:02.
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4: 5:47.

0: legal! Boa tarde, quase noite já, né? Boa noite pra você, boa tarde pra você que tá ligado na Nova Era. Um prazer, uma satisfação estar com você. A gente tava com pequenos probleminhas técnicos que estão sendo solucionados e gerenciados pelo nosso querido e amado Kaká, o afamado KK. Muito boa tarde para você ligado à Nova Era. Seja mandando a sua mensagem, tá? 62-3357-1549. Lembrando que todos os prêmios da semana podem acontecer, podem rolar para você aqui na Nova Era. Já dando boa tarde aqui também para Grazi Ribeiro, que já tá com a gente. Graças, tudo bem? Tudo em paz? Tudo tranquilo?
1: Boa tarde, Joster. Lembrou de ligar meu microfone, lembrei, né?
0: Você viu que às vezes as coisas acontecem como tem que acontecer.
1: Boa tarde, tá tudo bem sim, e com você?
0: Maravilhosamente bem. Como é que passaste o final de semana?
1: Muito bem, graças a Deus. Inclusive com esse clima maravilhoso que eu adoro. Eu passei acho que um mês falando que eu queria que chovesse. Finalmente, a chuva chegou no fim de semana.
0: Chegou no final de semana. Choveu com votação, eleições, né?
1: Eleições, isso aí.
0: Legal. Daqui a pouquinho nós vamos trazer notícias das eleições. O trem tá repercutindo, viu, meus amores? Bora trabalhar então, né, galera?
1: Bora trabalhar.
0: Bora, gente. 5h49, já vai mandando aí. Ó. O Fernando já tá mandando aqui boa tarde. O Celismar também já tá mandando boa tarde. Boa tarde, Joster. Boa sexta-feira. Após o sorteio da Senta e Frios. Como é que é isso aqui? Ah, Celismar, é porque... Deixa eu ver aqui. O que eu te mandei? Me manda aí. Me manda aí o que eu te mandei, meu amadinho. Fala aí comigo. Quem sabe você ganhou alguma coisa e não tá sabendo. 5,50.

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4: 18:09.
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4: Muito bem, tá chegando o Momento Agro na Nova Era e daqui a pouquinho eu tô de volta.
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7: Tem uma atividade crescendo perto de 10% ao ano aqui no Brasil, viu? A aquicultura. A produção de peixes e camarões cultivados continua avançando, mas o produtor brasileiro enfrenta uma disputa difícil com o pescado importado. Um exemplo é a tilápia. Enquanto o custo estimado do filé produzido no Brasil gira em torno de R$30 o quilo, produtos importados têm chegado ao país por valores inferiores. Energia, combustível, mão de obra, juros e transporte ajudam a pesar a conta. O Brasil tem água, ração e tecnologia para produzir. O desafio agora é transformar a produtividade em competitividade.
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0: Muito bem, estamos de volta, Grazi.
1: Grazi. Boa noite para todo mundo, né? Você tem informação agora? Nada, né?
2: Agora não,
1: né? Eu só queria saber. Deixa eu ver com o Celismar. Celismar, boa noite para você. Eu tô olhando aqui, ver o que aconteceu. Não foi nada. Só essa frase aqui, Celismar. Gente, pode mandando mensagem. A segunda-feira começa todo vapor, viu? Lembrando que quem mandar mais mensagens tem mais chance de ganhar em todas as nossas promoções, viu? Lá do Junão, da Center Frios. Da Center Frios, né? Tem também o prêmio lá do Pix. Né? Da Nexel Celulares.
2: Isso.
1: E tem também o lá do Frigideira Steakhouse. Que tem que mandar sextou no Frigideiras, né?
2: Exatamente.
1: Então manda aí, gente. 62-3357-1549. Porque agora a gente vai dar aquele giro pelas principais notícias dos principais portais do Brasil. UOL traz a matéria que bolsa tem recorde e dólar cai a R$ 5 com euforia do mercado após o resultado do primeiro turno. Ainda dentro do UOL, Flávio encontra Tarcísio e Lula reúne aliados em largada para o segundo turno. Ainda dentro do UOL, votação de Lula cai em 98% dos municípios em relação a 2022. Já na Folha de São Paulo, ela traz que Garotinho desiste de recurso do TSE e abre brecha para Douglas Ruas ser eleito no Rio de Janeiro em primeiro turno. O Estadão, cúpula do PT, responsabiliza Sidônio por erros na campanha de Lula e quer guinada na comunicação. Já o portal Isto É traz Augusto Cury declara silêncio sobre segundo turno presidencial. O Globo, Flávio e Lula traçam estratégia para o segundo turno com foco em alianças, abstenções e rejeição. CNN Brasil, Ibovespa, renova máxima histórica e dólar fecha em R$ 5 após primeiro turno. 6h13 agora. Sim, Grazi.
2: Joster, eu queria falar que daqui a pouquinho eu venho trazer informação sobre a BR-153, viu? Lá no aqui no sul do Tocantins vai ter um desvio de tráfego no tráfego, mas daqui a pouquinho a gente volta aí com essa informação.
1: Ok, então, 6h14 agora, meus amados.

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2: 6:32.

0: Muito bem, estamos de volta. Santiago e Oneide, né? Estão aqui mandando boa noite. Valeu. Silismar também já passou por aqui. Fernando Oliveira, boa noite. Deixa eu mandar uma boa noite também pro meu amigo Boiadeiro, lá do restaurante Boiadeiro, lá na Coronel Gaspar, tá ouvindo a gente também. 6:33, 6:33 em Uruaçu. A Grazi tá de volta com informação da BR-153.
1: John, será a gente falar agora da BR-153, né, como você falou. Só que lá no Tocantins, aqui no sul do Tocantins, em Gurupi, terá aí um desvio de tráfego nesta terça-feira para a operação de lançamento de vigas de viaduto no quilômetro 673 mais 300. A operação terá início a partir das 6 horas da manhã e com previsão de término às 18 horas da tarde. Pois é, na parte da manhã o desvio será implantado para quem segue sentido sul, sentido Alvorada. Quem estiver nesse sentido deverá acessar a via marginal em frente ao hotel Dinapoli, no quilômetro 672 mais 300, e retornar o acesso à rodovia no quilômetro 674 mais 400. Já no período da tarde, o desvio será implantado para quem segue no sentido norte, sentido Aliança do Tocantins. O condutor deverá acessar o desvio pelo quilômetro 674 mais 800, primeiro acesso aí à marginal existente, retornando à rodovia no quilômetro 672 mais 300, acesso aí da rua 20. Os locais estarão devidamente sinalizados e a recomendação aos motoristas é que redobrem o cuidado e sigam as orientações das equipes ao passarem pelo trecho.
0: Muito bom, 6:34 em Uruaçu.

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0: Muito bem, 7:01, 7:01, boa noite. Eu já vou me despedir da Grazi, porque bateu 7 horas, a Grazi tem que fazer o quê? Descansar, né, Grazi?
1: Descansar, graças a Deus, é bom que existe descanso, né?
0: Que bom, né? Boa semana pra nós, né?
1: Obrigada, é, pra nós, né?
0: Pra nós. Fique bem.
1: Amém.
0: E bom descanso, tá bom?
1: Obrigada.
0: Deixa eu mandar uma boa noite pra Eliane aqui, que tá ouvindo a gente. Eliane, boa noite.
2: Meu nome é Agatha.
0: Agatha.
2: Quero participar. Nexel celulares, oh. Sextou com frigideiras.
0: Sextou com frigideiras.
2: Boa noite.
0: Boa noite, Agda. Coisa mais linda e fofa do mundo, meu Deus do céu. Agora são 7:02, 7:02. Tá na hora daquele giro tradicional que você conhece pelos principais portais e notícias do Brasil. Vamos lá, na bíbliazinha da canhota. Bolsa tem recorde. Sobe 7,7 e dólar cai a R$ 5 com euforia após primeiro turno. O G1. Bolsa dispara 8% e fecha com recorde de pontos após Flávio terminar primeiro turno na frente. Dólar cai para R$ 5. Já o Metrópolis. Cadê o Metrópolis? Metrópolis traz Lula reúne aliados para rediscutir campanha para segundo turno. E na CNN. Nenhuma pretensão de poder pode prevalecer a soberania popular, diz Fachin. Não sei a respeito do que ele falou isso, mas vamos procurar saber. 7:03 em Uruaçu. Boa noite. A Fórmula do Amor, Léo Jaiminho.

Que música linda, né? Air Supply, Lonely is the Night. Leandro Leonardo, Sonho por Sonho. Lobão, blá blá blá blá, te amo. Technotronic, Get Up. Tudo lá, aqui na Nova Era. A rádio mais gostosa do Nortão do Goiás. Sem sombra de dúvidas. Boa noite.

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7: 7:26.

0: Meus amores, agora são 7 horas e 27 minutos, 7h27, estamos de volta aqui com o Rádio Revista, que tem informação, tem música, né, legal também, para você participar, mandar o seu alô, mandar o seu boa noite, concorrer aos prêmios que você sabe, né? É segunda-feira, mas todo mundo que participa durante toda a semana concorre, tá bom? O Gilberto já tá aqui mandando um oi, já tá tomando aquela branquinha, né, o velho barreiro de guerra, né? Ô, Gilberto, aí é firme. Tomando a cervejinha também, limãozinho também, claro, né? Faz parte. Vanilda também tá mandando boa noite.
1: Oi, Jôster. Boa noite, tudo bem? É Vanilda? Jôster, eu ganhei aí um voucher de 2 pastéis. Guarda meu voucher aí que eu vou ir pegar, tá bom? Tchau, tchau, viu? Coloca aí no seu page, da Nextel, celular, inscrição com frigideira, tá bom? Então, boa noite pra você, uma boa semana, tá bom? Tchau, tchau.
0: Valeu, Vanilda. Boa semana pra nós. Agora são 7h28. Pois é, o Floriano, né, é o seguinte, deixa eu ler pra você aqui primeiro, né, o ministro Floriano de Azevedo, do TSE, Tribunal Superior Eleitoral, deu 2 dias para o Ministério Público Eleitoral se manifestar após Antônio Garotinho, do Republicano, pedir desistência do recurso para tentar reverter o indeferimento da sua candidatura ao governo do Rio de Janeiro, né? O ministro Floriano julgou necessário ouvir o Ministério Público Eleitoral antes de analisar o pedido de desistência de Garotinho. No documento, os advogados afirmam que o ex-governador desistiu de forma livre, expressa, consciente e irretratável do recurso apresentado no processo de registro de sua candidatura. Garotinho pede que o TSE homologue a desistência e encerre o recurso. Em termo assinado pelo próprio candidato, ele declara que a decisão é voluntária e solicita formalmente o encerramento do recurso. A defesa afirma que a desistência pode ser feita sem a concordância das outras partes. Os advogados citam o artigo 998 do Código do Processo Civil e pedem que o TSE reconheça a perda de objeto do recurso e adote as providências processuais cabíveis. Ele teve só 3% dos votos no Rio de Janeiro, né, o Garotinho. Porém, o primeiro colocado teve lá quase que 50 e poucos por cento. É quase 50%, perdão. E aí o que acontece? Os votos do Garotinho sendo anulados leva o Rio de Janeiro ter encerradas no primeiro turno as suas eleições. Então, como ele está desistindo, também não faria diferença para ele, né? Desistir ou não. Mas ele optou por desistir. E nesse caso abre essa brecha aí para o encerramento das eleições no Rio de Janeiro, ainda no primeiro turno. São 7h30, 7h30 agora.

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6: 7:48.

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2: Oito e treze.

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2: É dificinha aqui a parte técnica aqui hoje, né? O negócio continua travando. Ei, treinada, vamos seguindo. Boa noite, meus amores. Boa noite, meus lindinhos, minhas lindinhas. Minhas coisas mais deliciosas. Que bom que você tá aqui com a gente. Você que tá em casa, de boa, papo pro ar, né? Você que tá na rua, no carro, dando aquela carolinha legal. Obrigado mesmo, viu, pela sua audiência. Maravilhoso, gostoso é estar com você todas as noites, os comecinhos de noite que a gente passa juntos aqui na Nova Era, né? São 8 horas e 14 minutos, 8 e 14. Agora, boa noite pra você. Tem aquele giro, né? Nas principais notícias dos principais portais do Brasil. No UOL, o UOL tá trazendo aqui, ó. Lula venceu Flávio em apenas 39 das 645 cidades de São Paulo. A Folha tá trazendo que com Flávio à frente no primeiro turno, Bolsa bate recorde e fecha 206 mil pontos. Dólar cai a 5. O Estadão traz agora, cúpula do PT responsabiliza Sidônio por erros na campanha de Lula e quer guinada na comunicação. Isto é, Augusto Cury declara silêncio sobre segundo turno presidencial. O Globo, bolsa sobe 7,7 e bate recorde histórico, dólar fecha em R$5,00, maior queda diária desde 2018. CNN Brasil, nenhuma pretensão pode prevalecer a soberania popular, diz Fachin. Agora são 8 horas e 16 minutos em Uruaçu. Muito boa noite para você ligado aqui na Nova Era. Esse é o Rádio Revista.

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